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1: Agora 9h04, 15 graus, 7 décimos a temperatura, o tempo é instável, gente, deu uma garoazinha aqui em Nova Petrópolis e tá uma noite ainda com cara de inverno e nada parece que a gente tá na primavera já. Pouco de neblina aqui na área central de Nova Petrópolis também. 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A você de casa, muito obrigado, carinho da sua companhia, da sua audiência, seja pelo rádio, pela 104.5, seja pelo aplicativo, também pelo YouTube ou pelo Facebook, onde estamos com live sendo transmitida ao vivo dos nossos estúdios. Aproveita, deixa a sua curtida, deixa seu comentário lá. Pode procurar lá no, nas redes sociais, Rádio Imperial. Estamos recebendo hoje a família Torres de Sapiranga nesta edição do programa Kerfest da Imperial. E o Ney vai mandar um alô pra quem, Ney?
2: Vou mandar um alô.
1: Tu tá com uma listinha aí também, né, Tchê?
2: Lista aqui, porque a gente não lembra de tudo, não.
1: Tem que ter, né?
2: Tá bom? Deixa eu mandar um alô lá pro Mila, né? O Márcio Mila, o filho do dono do Rainha lá do Valdemar. Valdemar. Né? O Claito Rodever, o Maicon, o Chinelo, o irmão deles. O seu Elton Reich, lá de Montenegro, não perde um Kerfest, nosso empresário.
1: Grande
2: seu
1: Elton.
2: Nilo Keller, né? O Martin Keller também. A Dinorá, minha sogra, que tá ouvindo em casa.
1: Eita. Deus o livre de esquecer.
2: Não posso esquecer da sogra.
1: Inventa de esquecer, né?
2: Não há problema, Dinorá, tá bom. O que mais aqui? O Marino, que já mandou um abraço para nós ali, o Marino lá, a turma do Barulho, né? O Natan, toda aquela turma lá que tá. O Darcy Fel, que a gente vai tocar quinta-feira lá no restaurante dele, né? O Paulo Colicelli, lá da Serra Grande.
1: Grande,
2: né?
1: Paulo Colicelli,
2: famoso
1: hein?
2: Plantador de batata. Não, ele só vende batata. Plantar não planta, não. Tá bom? O Sandinha, lá do Macega Show, meu amigo Sandinha, o Jair, o Jajá.
1: É só fera, né? Turma, só fera nessa lista dele, né?
2: O Baninho, o Vilso, Tita, toda aquela turma, o Lauri, nossa senhora.
3: Não podemos esquecer a Fátima, o João. Plácios, toda aquela galera lá de Voti, né? Então sempre nos nossos bailes lá.
1: O Beto tá com a memória mais afiada, ele vai na...
4: Eu posso esquecer eu vou também lembrando de mandar um abraço pra minha fono, pra Célia Zimmer, aqui de Caxias, que me ajuda muito, com muita dedicação.
1: Como é o nome?
4: Com a voz, Franciele Zimmer.
1: Franciele Zimmer.
4: De Caxias, é minha fono.
1: Tá certo. Te
4: ouvindo, adoro, tá me ouvindo lá. Um abraço grande pra ela, pra minha família, pros meus filhos, né? O Jaisson, a minha nora. Pro meu filho Gabriel, que tá lá em Pelotas, né? Pra eles, um abraço aí pra eles.
1: Maravilha.
3: Mais dois abracinhos ainda, que não podemos esquecer, o Celso.
2: Isso.
3: E a Ed, a esposa dele, que tiveram sábado e domingo e segunda com nós nos bailes.
1: Olha aí.
3: Dia fio, né? Não perde um, né?
1: Eita energia, hein?
3: E toda a nossa galera lá da Padaria Nova, nossos colegas músicos lá, que estão tudo na escuta lá. Só esperando pra começar dezembro pra nós se juntar lá na Padaria Nova até março daí, toda sexta e sábado.
1: Que bacana.
3: Vai ser show de novo.
1: Eu tenho uma admiração muito, mas muito grande mesmo, e uma pontinha de inveja, eu vou confessar, desse pessoal que consegue maratonar nos bailes, acompanhar os grupos como vocês. Porque eu vou num sábado à noite, eventualmente, aí pra uma transmissão de baile, a gente vai lá, a gente janta, a gente faz algumas entrevistas, conversa com o pessoal, transmite ali duas horinhas de baile, é só ficar ali controlando a técnica, entrando no ar. No outro dia, e parece que eu toquei até às 6 da manhã no baile.
2: Mas é verdade, mas esse pessoal tem uma energia louca, né?
1: Não, eu preciso descobrir qual é o segredo.
2: Mas eu acho que o segredo é ser feliz mesmo e ir pros bailes, né? Graças a Deus que tem esses bailes.
3: E botar umas bramas.
1: Talvez, eu acho que é isso.
2: Vamos botar música?
1: Vamos lá. Deixa eu só mandar o alô aqui. Familiares Winger, Estância Velha.

0: Itália. Wilson e Iraci estão na escuta. Ainda, buenas, ligado na Imperial, voltando de Brochir, seu Carlos Kral, família Opus.
1: Opa!
0: Aquele abraço. Vamos de música.
1: Vamos lá. Porto Lucena, então, Beto.

0: Tá aí, família Torres, ao vivo aqui na programação da Imperial. É, esse é o programa Carefest da Imperial, agora 9h13, 9 horas, 13 minutos, temperatura em 15 graus, 5 décimos. Neito tocava na banda Sensação.
1: Sensação, também Chopão, né? Trabalhei 6 anos lá com o Fernando.
0: Olha aí.
1: Lá do Chopão, né? Na banda Concórdia, nas antigas, né? Mas não somos tão velhos, nós começamos cedo, eu acho. Esse que é o detalhe.
0: Então confirma, deixa eu mandar um abraço aqui pro seu René Konzler. Ele diz aqui, boa noite, que banda boa. Opa, esse que toca teclado era da banda Sensação. Eu era festeiro 2 anos numa comunidade em Esteio. Fiz 2 contratos com a banda Sensação e ele tocava nessa banda.
1: Verdade, a gente tocava lá.
0: Olha com aí.
1: O falecido Rogério Reuter.
0: Fechou, seu René. Fechou, hein?

0: Informação aqui então, né? Olha só, isso é muito bacana quando o pessoal, quando a audiência tem essas lembranças e compartilha essas memórias aí com a gente também, né?
1: É super
0: bacana. Luan Matheus Radatz, em Canguçu. Paulo Schneider, Serra Grande.
2: Paulo.
0: Nilo Keller, Montenegro.
1: Esse é seu Nilo do Concórdia que eu falei, viu?
0: Olha aí. Ainda Márcio Schneider e Norma Mikaelsen, Picada Café, acompanhando a gente também. Carlos, a Isaura, Andressa, Larissa, Eisman e o Everton em Estância Velha. Dulce Werner, Santa Maria Derval, Natan Gabriel Sapiranga.
1: Ô, Natan, aí, cantor, nosso cantor agora, viu? Vai lá na frente do palco, que nem eu te falei, né? Sim, todo mundo canta junto.
2: Já toma as músicas com nós lá.
1: É ele e a turma do barulho lá.
0: Quem é que mais aqui? O abraço pra banda, em especial pro Beto e o Ney, do seu Jadir Yankee.
2: Opa! Muito grande. Obrigado.
0: Eloy Reinheimer e família de Arabutã. Quem mais? Curtindo aqui nos ingleses, Floripa, Ari Nais. Valdir Baumbach, em Tijucas, Santa Catarina, tá curtindo o programa na companhia da esposa Clarete. Canísio Aurélio de Santo Cristo, aqui no Rio Grande do Sul. Gerson e Cláudia Kuhn, mano, abraços. Abraço aos amigos Rafael e Janete e Rolof e Elza de Pomerode. Também Elfi e Ivan, também a Laor, Jussara e Natalício estão acompanhando a gente lá em Jaraguá do Sul. Em Santa Maria, no coração do estado. Deixa eu ver aqui, Paulo César Freitas, manda um abraço pro meu irmão Roberto, cunhada Patrícia e sobrinha Lavínia, estão em Punta Cana, ligadinhos da Imperial, pelo YouTube. Estão bem, hein, lá em Punta Cana, que maravilha. Turma da Banda 0800 da Companhia, abraços. Marilene e Juliana Milk no Alto Feliz, ligadinha conosco também. Sérgio e Inês Han, de Dois Irmãos. Também Walter de Vargas, o Bode. Deixa eu ver aqui. Estou em Caxias do Sul, mano. Um abraço pro amigo Beto Zanquim.
2: Opa, obrigado.
0: Tocamos. Agora pulou aqui. Deixa eu só completar a mensagem dele. Tocamos juntos no Bergosa.
2: Como é que é o nome dele mesmo?
0: É o Walter de Vargas.
2: Ah, um abraço, meu amigo.
0: Quem mais? Meu amigo Beto, tive a honra de encontrar e tocar umas músicas com ele na Outubro de Igrejinha no sábado. Abraço a todos da rádio e a família Torres. Ah, o Regis.
2: Grande Regis.
0: Grande Regis. Abraço aí, guri. Turma do The Villers. Tocaram domingo, né? Uma baita apresentação também.
2: Tá ótima a banda deles.
0: Baita banda.
2: Lá. Fizeram um showzaço lá na igrejinha lá.
0: Verdade.
2: O pessoal gostou.
0: Eloíra Nildete de Canabarro, Teutônia. Glair e Renato de Sapiranga acompanhando a gente também. Edio Brandenburg, Vilmar e Elvani Schaefer de Linha Leãozinho, Monda e Santa Catarina. Guido Dapper, Dois Irmãos. Em Augusto Pestana, Osmar Roberto Kassburg e a esposa Heide na companhia da gente também. Emílio de Palmitos. E já já a gente vai trazendo por aqui mais participações. Deixa eu finalizar aqui com a homenagem que eu tô devendo, né? Quero mandar os parabéns para minha querida avó Alice Cor, que está de aniversário hoje, completando os seus 81 anos. Ela que é de Estância Velha. Tá certo então, homenagem da Daiane pra avó Alice Cor, Estância Velha, de aniversário hoje. Parabéns, saúde e felicidades. Bom, vamos de mais música?
1: Vamos de mais música. Mandar um abraço pra Nadir, né?
3: Pra nossa amiga Nadir, que tá sempre acompanhando nos bailes. Não podemos deixar de mandar um abraço pra ela,
1: vamos,
3: minha comadre.
1: Da metade,
3: Marley e o Renato, que estão lá em Estância Velha também. A gente vai acabar esquecendo, porque é muita gente.
0: Então... Amanhã vocês são cobrados.
3: Não, com certeza.
2: E tem mais um casal lá de Montenegro também, que esse dia foi tocar uma festa com eles lá, o Valdir e a Ieda.
0: Uhum.
2: Um baita de uns amigos nossos ali, que participam lá da Padaria Nova também. E tem um monte de galera, a turma dos Milk, Nelson Milk, Marcos, Mauro, já mandaram um abraço aqui, vai aquele abraço pra eles também aí.
1: O seu Harry Hot, né?
2: O seu Harry, domingo, lá. Tocou com nós lá também. 88 anos.
0: Olha só.
2: Tocando sax com nós lá no bailinho ali.
1: E tomando umas águas minerais.
2: E tomando um que suco valendo lá.

0: Aí, família Torres, ao vivo, programa Quer Festa Imperial, agora 9h25, deixa eu trazer mais alguns recados aqui da galera que tá acompanhando pela live também no Facebook. Helena Reguelin, São Bernardo do Campo, São Paulo, diz aqui, excelente Quer Festa hoje com música boa e alegria. Ela que tá curtindo a gente lá em São Bernardo do Campo, São Paulo. Obrigado, dona Helena. Ainda, Martin Ayrton Keller. Martin Keller, mandando um abraço pra turma. Nelci Vaz, Santa Cruz do Sul. Adair Konzler, deixa eu ver aqui, boa noite, estou assistindo muito show o programa de Carlos Barbosa. Lúcia Miller, Weschenfelder, dando seu boa noite também aqui. A gaiteira aqui, pelo visto, tá com a foto de perfil, tá com a gaita no colo. Jacinta Rinker, deixa eu ver aqui, de Santa Maria do Herval, para Benícia Blume, de São Carlos, Santa Catarina. Fernando Casagrande, alô Concórdia, Santa Catarina. Erani Seman, de Santa Cruz do Sul. O Gilmar Kuntz também nos acompanha. Dene Machado, de Portão. Quem mais? Malci Stout e Voti. Alô, Rosângela Lânios. Ela diz aqui, boa noite, estou ansiosa para participar de um baile com essa banda. Dia 28 de novembro estaremos com eles em Ivoti.
1: Verdade, verdade.
0: Hernani Rejane Miller em Peritiba, abraço para vocês. Quem é que mais aqui? Tem também da Sônia Kretz. Abraço para vocês aqui de Santa Maria do Herval. Rogério Yankee, Timbó, Santa Catarina. Abraço da família Yankee. Alô, Adriana Ninov, na linha Olinda, boa noite. Elaci Moraes, em Ivoti. Judite Scheid, deixa eu ver, Gravataí. Boa noite, só músicas boas, dá vontade de sair dançando aqui. Lúcia Fritzen acompanhando a gente, muito bom. Muito bom essa banda, sucesso para eles. Jacinta Rinker acompanhando aqui, estou assistindo. Obrigado, prima Benícia Blume, tá certo? Rogério Klein, de Itapiranga, Santa Catarina, terra da Karine e do Felipe. É verdade, estiveram aqui no final de semana. Alessandro Bergman Turov, lá de Canguçu. Celso Luiz, deixa eu ver aqui, de Morro Alto, Taquara, ótima música. Lauri Rinker, deixa eu ver aqui com essa, deixa eu ver aqui. Não entendi, mas depois vou dar uma lida com calma aqui. Volmir Sone, deixa eu ver aqui, Volmir e Sueli. Boa noite, Maicon, abraços de Igrejinha. Quem mais? Cuque Santos. Parabéns à família Torres, em especial Rádio Imperial e o Cuque de Três Coroas, tá bom? Ademar Elvanger, de Sapiranga. Quem mais aqui? Éder Blanc, de Santa Cruz do Sul. Anilda Weber, dois irmãos. Vladimir diz em São Paulo, Vladimir Bicara. Varlécio Miller, de São Lourenço do Sul. Rosalie Fassbinder, Nova Hartz. Abel Luiz Bolchai, de Francesa Alta, Barão. Ademir Ros, Balneário dos Barra do Sul, Santa Catarina. E por aí vão indo as participações aqui no programa que eu tenho que... Para atualizar, eu teria que ler agora 238 mensagens.
1: Vamos mandar um abraço então também, que a gente esqueceu.
0: Me ajuda aí, me ajuda aí.
1: Sobrinho Yuri, né? Oh. O fofinho mais gostoso lá do União, da Banda União. Também o Cid, né? O Cid da Banda União. O Léo, o Luiz, o cabeludo, tá parecido com o Ravengar, ele com aquele cabelo. O Luiz, baterista lá, grande.
0: Quem é que lembra do Ravengar?
1: O Ravengar. Nós somos velho, Deus. Eita, coisa boa.
0: A Adri não é desse tempo.
1: Não.
0: Do Ravengar, do mestre Ravengar.
2: Temos que mandar um abracinho pro nosso grande amigo Padre Délcio, já me mandou
0: Padre Délcio.
2: Aí ele dá uma escutadinha, depois corre pra aula dele e não tem jeito, né?
0: Tomara que agora seja o momento luta, de estar escutando, então.
2: Não, tomara que agora ele

0: antes, mas se não escutar agora, amanhã ela escuta.
1: Com certeza.
2: Pra Isabel também, né? Pra do Zé e pra do Luiz. As Isabel que estão sempre na festa, aí, né? Junto com a gente.
1: Tá bom? Vamos lá com mais música?
2: Vamos
1: pode ser?
2: Vamos com mais música. Vamos uma valsa aí, Betinho.
0: Uma valsinha.

Tá aí, a família Torres ao vivo no Kerfest Imperial. 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

0: 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E vamos atualizando por aqui também, né? Algumas das participações aqui no programa. Valdir Coleral, de Sapiranga, acompanhando a gente. Dona Lúcia Stephanie, dois irmãos, está sempre ligadinha conosco também. Roselaine Sander, de Alto Padre Eterno. Pedro Greff, de Quatro Pontes, do Paraná. Família Vale Conde, São Leopoldo, mandando um abração para o Sérgio em Pelotas. Dulce Werner Tupandi, abraço para todos da banda. Ainda por aqui, Lúcio Schirmer e esposa Dalva Beatriz de Parobé. Na escuta em Xangri-Lá, Fábio Schneider, o Picanha. Alô, Pica-Pau, ligado com a gente também. Abraço. Marcos Barbosa acompanhando lá em Lomba Grande, Novo Hamburgo. Lúcio Roque Lunques, de Marechal Cândido Rondon, no Paraná, na companhia também. Carlos e Lourdes Milk, lá na linha, lá em Arroio, falar na linha Olinda, estão lá em Arroio do Sal. É, ligadinhas com a gente também. Abraço, família Milk. Boa noite, na escuta, em Reta Grande Broxiro, o Eduardo Henrique Kochenborger. Hildo de Ivoti, o Xuxa em Três Coroas, abraços. Hernani Rejamilin Miller em Peritiba. Quem é que mais? Aqui já foi. O Rodrigo Silveira, de Santa Cruz do Sul. De Sarasota, Flórida, Elton Rafael, fã número 1 da rádio no exterior, hein? Abraços. Kerfes, nota mil, com esses amigos queridos da família Torres, adoro. Abraços, Geni, Balneário Presidente em Bé.
1: Ah, minha vizinha de praia lá, nossa amigona, inclusive... Ela é a nossa, vamos dizer assim, o nosso contato melhor que temos lá no litoral. Tá sempre agendando datas lá pra nós também.
0: Ah, faz
1: nas
0: o meio
1: praias
0: de campo.
1: Lá, ela faz o meio de campo lá pra nós.
0: Até porque tem que ter um bailinho no litoral também,
1: mas,
0: né?
1: Mas e tem direto lá, sempre tem. E nós tocamos direto lá também.
0: Que coisa
1: bastante.
0: Boa. Que coisa bem boa, né?
1: Abraço, Geni.
0: Ainda Geraldo e Renilda de Rio Negrinho, em Santa Catarina. Neuza Butki, de Três Passos, com visita da irmã de Sapiranga. Vanusa, de Rolante, boa noite.
2: Opa. Olha, olha aí. Esposa, né?
0: Ah, olha aí.
3: Ele não mandou um abraço, ela teve que mandar.
2: Não tá falando muito hoje também.
4: Hoje eu não tô falando muito, tô machucado o joelho.
2: O problema do joelho, eu não falo.
0: Joelho incomoda, esqueceu o Dorflex em casa também, perdão, do joelho, né?
4: Verdade.
0: Ainda Elaine de Dois Irmãos, Marcos Reckel de Rio das Antas, em Santa Catarina, José Adair Crist, São Vendelino. Vamos ver quem é que mais aqui. Vamos ver, deixa eu dar uma lida aqui. Aqui é a mensagem do Sérgio Adelar Herli de Novo Hamburgo. Então deixa eu dar uma lida rápida aqui primeiro. Boa noite, Maicon, tudo beleza? Um abraço para vocês todos. Banda muito boa. Muito sucesso para eles.
3: Obrigado.
0: E ele tá pedindo aqui se tem como tocar o Viracopos.
2: Vamos tocar.
0: Olha aí. O músico.
2: Não sei se sai direito, mas vamos tentar, pelo menos.
3: Fizemos o que der.
0: Rodrigo de Erechim, restaurante Café Colonial, em Vila Trentim, é isso? Carlos e Marli de Rolante, ligados conosco também. Vai mandando até às 10 horas, dá tempo de mandar você também o seu recado para nós no nosso WhatsApp, o 54-3281-1510. Vamos de música, galera?
1: Deixa eu tenho que me lembrar de mandar um abraço pro Júlio Vink, lá de Lomba Grande, e a Vera Viagens. E a gente teve a semana passada, toda semana lá no Hotel Paraíso.
0: Olha!
1: É patrocinador aqui da...
0: É um baita hotel, né?
1: Baita hotel.
0: É um baita de um hotel.
1: Todo ano a gente vai nessa época lá, fica uma semana lá e a gente junta uma galera pra ir tocar lá. O nosso amigo lá, Rick Nick, também, que tava comigo lá junto, o Paraguai.

0: aí, o Júlio. É uma baita semana, assim, de muita diversão lá.
1: Pude conhecer o hotel quando nós estivemos em Peritiba, o Cris e eu, no Kerpfest da Imperial, durante o mês de maio. E na volta a gente deu uma paradinha ali para aquele alô para a galera lá. E já nos convidaram para o churrasco e tudo mais, mas
0: Seu Ademar e a Eliette, que são os proprietários lá, né?
1: Isso.
0: Ele não vai estar escutando, que essa hora ele já está descansando, né? Ele levanta muito cedo.
1: Uhum.
0: E a Eliette está no bailinho lá, essa hora que está rodando o baile lá, mil, né? Das 9 à meia-noite, todas as noites, né?
1: Isso aí.
0: Mas fica um abraço para eles aí.
1: Muito bem, vamos de música então. Vamos, Família Torres.
2: Que pediram?
0: Já vão oferecer pro Nelson Milk, né? O autor da música, né?
1: Isso, meu grande aí. Amigão.
2: No 4, então, velho. 1, 2, 3, 4.

0: Tá aí a família Torres.
1: Mais ou menos, mas saiu.
0: Ah, inclusive aqui o pedinte, né? O seu Sérgio agradece aí a turma aí.
1: Obrigado.
0: Atendendo o pedido. Deixa eu ver quem é que tá mandando alô aqui, né? O Padre Délcio, deixa eu ver, mandou abraço forte pro amigo Beto, para todos os demais amigos. E, né, um ouvido na aula e outro na família Torres. É isso aí, capricha, hein? Quem é que mais? Alô, Miguel Vier, deixa eu ver aqui. Deixa um abraço pra família Torres, em especial pra ti também. Obrigado, Miguel. Deixa um abraço aí pra toda a família Torres.
2: Grande, Miguel, um abraço. Tá de viatura nova, faceiro.
0: Opa, isso é bom, né? Isso é bom, demais. Mas a gente merece. Miguel merece muito.

0: Alô, Atílio Lang, tudo certo aí, meu irmão? Pronto pro Ágape ou já foi o Ágape? Abraço aí, uma ótima noite. Quem é que mais? Pati Diffenthaler, deixa eu ver aqui. Abraço aos amigos da família Torres, sucesso, a Pati de Novo Hamburgo.
1: Patrícia, Pati, que tal?
0: Ainda Elton Rafael Antunes, aqui foi, do recado dele então foi, né? Também por aqui o Donato Weber, acompanhando em Esteio. José Nerci Mal, em Monte Belo do Sul. Gilmar Krause, em Dois Irmãos. Gente, quanto recado que tem por aqui. Vamos lá. Não vamos deixar a peteca cair. Valdir Kolleralch, de Sapiranga.
1: Valdir é o seguinte, o Valdir vai estar de aniversário agora, dia 24. E ninguém sabe que vai ir a família Torres pra lá fazer a folia.
2: É surpresa.
0: Não. Vamos falar baixinho aí, então.
1: Ele tá engordando um boi lá, já tá mais ou menos 400 quilos. Rapaz do céu, coisa mais boa do mundo.
0: 400 quilos limpo, né?
1: Sim, limpo, bicho velho.
2: Você acha churrasqueada lá.
0: Roselaine Sander, Alto Padre Eterno. Deixa eu ver aqui. Lúcio Schirmer, esposa Dalva Beatriz de Parobé. Ainda... Aqui foi também. Neuza Butke, de Três Passos, visita da irmã de Sapiranga. Quem é que mais? A Neila Suzana, em São Vendelino. Nelson de Borba, de Indaial, Santa Catarina. André Ketterman, de Montenegro. Lucas Bruno Eichenberg, de Rodeio, Santa Catarina. Ele manda um abraço para o Rogério Yankee, esposa. E Valmor Brutsky e família de Timbó, em Santa Catarina também. Ainda Darley de Teutônia, do Trio Canarinhos. Parabéns a essa banda, só maestros. Grande Ney e Zé, diz aqui.
1: Mas que tal o Trio Canarinhos? Esse aí canto de verdade, homem.
0: Alô, Dona Odila, Caxias. Já achou ali, Dona Odila? Tava procurando aqui a mensagem, né, do... da live, né? Olá, boa noite, que banda sensacional. Será que eles viriam tocar uma festa aqui em Rolante?
1: Opa!
0: Osmar Seidler,
2: que nós não conhecemos Rolante.
0: Maravilha. Vamos com mais uma?
1: Mais uma, tem que dar um recadinho?
3: Sim, opa. Não podemos esquecer do nosso grande radialista aí da Rádio Horizonte, que roda nossa música, o Wilson.
1: Vou
3: mandar um abraço pra ele, sua esposa Nilce.
1: Tá sempre nossos bailes.
0: Que legal,
3: podemos,
0: hein?
3: Não esquecer.
0: Maravilha. A Rádio
3: Horizonte.
0: Rádio
3: Horizonte.
0: Muito bem.
2: E vamos fazer mais. É mais ou menos como é que a gente faz nos bailinhos sempre, né? É um forrozinho e já bota uma bandinha junto, uma xixinha, uma coisa assim. É mais ou menos o estilo dos nossos bailes, assim.
0: Então vamos lá.

0: Tá aí a família Torres, em Pereba FM, agora 7 minutos para as 10, 15,4 graus a temperatura. Tem um pouco de neblina ainda aqui no centro de Nova Petrópolis. Eu recebi uma mensagem aqui, os caras não perdoam também, né, tchê? É, buenas. Muito bom os dois irmãos do sopro.
1: É, o gordo e o magro.
0: São iguais, um mais pesado um pouco. É, quem mandou foi um tal de Scheifler. É
1: cabelo. Ô, Scheifler. Grande Scheifler.
0: Os caras não perdoam, né? É brincadeira.
2: Isso que eles não descobriram que é o velho da van, né?
0: A hora que descobrir...
2: A hora que descobrir, tá feio.
0: Quem tá mandando parabéns, amigos da família Torres, tá assistindo, acompanhando também... A Leturra e Edi.
2: Oh, que tal?
0: Um grande Ale.
3: Grande abraço.
0: Abraço aí, turma do Brilha Som. Valeu, Ale.
2: O Renato antes também, né? Mandou, né? O Renato do Champion tinha mandado um abraço ali. Tu passou rapidinho, a gente já... Né?
0: É, só fera, só fera.
1: O nosso amigo Cris Weber também, lá do Pinhal Alto. Deve estar escutando aí. Um abraço pra ti, Cris.
0: Vamos ver quem mais aqui, já estamos indo para a finaleira, então vamos trazer mais algumas participações. Então, João Valentim Olbermann, acompanhando pelo YouTube, lá no Valahai, Morro Reuter. Claudete Ruppenthal Schmitz, em Estância Velha, abraços a Alessandra Torres e a todos os músicos.

0: Olha só, obrigada aí, um abraço.
1: Adriano Luiz Flar, deixa eu ver aqui, abraço pro Ney e toda a turma.
2: Obrigado.
1: Diz aqui, tive o prazer de dividir o palco com ele na Chopão.
2: É verdade, mas faz tempo isso.
1: É, ele tá dizendo aqui que foi lá por 2012.
2: É, foi lá, verdade. Faz tempo que nós era bonito e tocava bem.
1: É o Adriano Luiz Flar.
2: O Adriano Batera, meu Deus, baita batera lá do estúdio Flar. Tá.
1: Sônia Martinotto, de Santa Lúcia do Piaí. A Lúcia Alves, deixa eu ver aqui, boa noite, estou assistindo em Raul Penha, no Paraguai. Olha só. Alô, seu Laurilo Blaut. O perfil de alemão aqui no Facebook. Miguel Bar, de Salgado Filho, no Paraná. Valmir Vepo, Toledo, no Paraná. Jânio... Schwingel, também acompanhando a gente, deixando seu abraço. Claudemir Bock, de Rolante. Nelson e Nilce Yankee, em Faxinal, Ernestina. Sérgio Lennert, em Jaraguá do Sul, Santa Catarina. Sônia Inês, em Aurora, também Santa Catarina. Milton Pedroso da Silva, aquele abraço, Milton, de Bom Princípio. Deixa eu ver aqui, o Bailarino de Chapelão. Abraço, família.
2: Bailarino do Chapelão?
1: Isto.
2: É o Pedro do Chapelão. Né? Ele e a esposa dele tiveram com nós no Progresso agora, domingo. Ali. O homem.
0: Ontem, um abraço pra eles.
2: É o Fritz.
0: Sim, Fritz, um abraço pra Claudete, que é lá de Gravataí também, tava junto com eles ontem ali também, já deixou um abraço antes.
1: A Sandra Maier em Estância Velha também acompanhando. Arsênio Kessler, deixa eu ver o recado dele aqui. É, nossa vizinha, essa vocalista, Alessandra, nossa vizinha, há muito tempo atrás. Abraço a ela e a todos da banda. Vamos fazer um jantar baile no Campo Grande com eles, família Torres.
0: Olha aí, um abraço, obrigado aí pelo carinho.
1: O Gilmar Kuntz, deixa eu ver aqui, boa noite a todos. Será que sai Tenente Paranhos?
3: Outro dia sai.
1: Vai ficar para a próxima então, hein, Gilmar?
3: Para a próxima, irmão.
1: Tarcísio Herbert, Poço das Antas, parabenizando o grupo. O Cristiano Schenel, é isso? Forte abraço para todos, em especial pro Ney. Tocamos junto no Chopão.
2: Grande baterista, né? O sobrinho do Fernando Schenel.
1: Viva Aldino Bravo da Rosa, acompanhando a gente lá em São Luís Gonzaga. Maristela Becker, acompanhando, deixa eu ver aqui, em Linha Paleta, Arroio do Tigre. Linha Paleta, olha a sorte. Haronda Ferreira, boa noite, Maicon. Tá lindo o programa. Alô, Plínio Schneider.
2: Plínio,
1: já tocamos uma dobradinha, banda Castelos e Família Torres.
2: Verdade. Ali, Namorado Sol.
1: Aí eu imagino o baile que deu.
2: Tava bom demais. Agradecer o Plínio pelo equipamento, né, que você deu pra gente lá, tava show de bola.
1: Seu João Carlos Veríssimo, lá em São Paulo, tá acompanhando também. Carlinhos Dietrich em Teutônia. Edécio Reinheimer, deixa eu ver aqui na sintonia, baita banda, sucesso sempre. Dona Dulce Werner em Tupandi também, deixando seu abraço aqui pra gente, né? 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Família Torres, obrigado também.
2: Gente que agradece de coração. Mike Bar, show de bola, viu?
1: Deixa o contato para redes sociais, alguma coisa.
2: Isso aí é costume nosso mesmo, né? Né?
3: Faz parte do
2: contato para quem quiser levar nós para um aniversário, casamento, menos separação. Separação não tocamos, não dá certo esse negócio, né? É 51999316924. Mais uma vez, 51999316924. Falar com o Ney.
1: Maravilha, então quem não anotou pode entrar em contato aqui com a Rádio Imperial FM também.
0: O nosso Instagram também é Família Torres Oficial 123, quem quiser acessar ali.

0: 3.
1: 1, 2, 3. E tem o Facebook também, que tem muita gente que a gente toca com pra terceira idade, não tem Instagram. É só procurar lá Família Torres no Facebook e conectar lá. Vão achar nossas músicas, nossas postagens, vídeos, bailes.
0: Tudo. As loucuras.
1: É. Tudo aí, a nossa agenda, a gente posta ali também. Então, quem quiser seguir nós, tá ali também.
0: Obrigado,
1: só seguir.
0: Imperial, obrigado, Maico. Obrigado
1: também, a gente agradece.
2: Aproveitando e falando em agenda, aproveitando, né? Quais são os próximos compromissos agora?
0: Começa amanhã já, amanhã na Sociedade Canto Lira, Instância Velha.
2: Opa!
0: É, na quinta-feira.
2: Eu fiz muito baile lá nos anos.
0: Restaurante Fel, lá com o seu Darcy Fel.
2: Abraço, seu Darcy Fel.
0: Na sexta e no sábado eu vou tocar com o Sandinha, vou deixar disparado. Daí o Beto vai tocar lá com o seu.
3: Tá lá, igreja.
0: Seu Erno.
2: Minha Nossa Senhora.
0: É, e domingo é Instância Velha no União, no Cantum.
1: Isso, Sociedade Canto União, Instância Velha.
2: Muito bem.
0: Graças a Deus.
2: Maravilha. 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E próxima terça-feira aqui nos estúdios, Banda Tricolor.
0: Opa!
2: Gente, a você de casa também, nosso muito obrigado pela companhia. Tem saideira ainda, né? Da banda da Família Torres. Vamos com a saideira, então?
0: Não pode faltar, então. Nos bailes, feliz em festa, de jeito nenhum.
2: De jeito nenhum, essa não pode.
0: 1, 2, 3, 4.

0: Valeu, família Torres, Imperial FM, 10 horas 4 minutos, obrigado você de casa. Na sequência, o piloto automático com você no restante da noite desta terça-feira. Abraço a todos, boa noite de terça-feira, bom resto de semana. Tchau!
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1: Simbora, sucesso em todo o Brasil.
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1: Chega, vamos.

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Amigas e amigos, muito bom dia. Amanhã de quarta-feira, 14 de outubro de 2026. Tempo aí com nebulosidade, neblina em alguns pontos, céu totalmente coberto, muita umidade, 94%. Temperatura 14,7, 14 graus a sensação térmica. Signo é Libra, estação primavera, 78 dias apenas nos separando do novo ano. A lua já indo aí para a fase crescente. Hoje, Dia Nacional da Pecuária. Acordando com o Imperial, iniciando agora aqui na 104,5, patrocínio Sul Motos e Energias da Natureza. Parte musical começa hoje com Mania Sul, verdadeiro amor.

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5 horas 32 minutos, 5h32. 14,7 a temperatura, 13,9 a sensação térmica. Tempo aí com nebulosidade, céu encoberto. A umidade 94%. 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

Mais participações chegando e a gente registrando na minha página do Facebook. Bom dia da Jacinta Rinker, a Luiz André Schultz, Lourdes Laux, também do Joel Beff, ainda a Marciane Tank, o do Fábio Damer, também Valnide Zoneide Rodrigues da Conceição, do João Greff, Erdi Potter, Suzana Drum, Mariane Carling, o Danir Govaski, Marlene Kempf, Werner Koch, também Arjane Maria Schmitz-Knorst, também do Paulo Hirt, Marino Laux.

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Agora são 5h44, 16 minutos, nos separando das 6 horas da manhã. Tempo aí com nebulosidade, céu está aí totalmente coberto. Neblina ainda em alguns pontos, umidade 94%, 14,8 é a temperatura, sensação térmica em 13,8. 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

Mais participações chegando e a gente registrando por aqui na minha página no Facebook. Bom dia da Rosilene Maria Schmidt-Solbermann, também da Fátima Schultz, do Renato Krieger, da Vera Gottschalk, Hildegard Weber, Joane Luiz Souza, Clarice Brauers, Guido Kehl, Sandra Yank, Malise Bilters, Rosângela Wickert, Roberto Drexler, Lorena de Souza, Márcia Clement Schmidt, também Rosane Schneider, Jorge Everson.

No nosso WhatsApp também já temos as participações. O bom dia do Marco Casagrande de Canoas e o pensamento do dia: nem sempre estar certo significa que precisamos provar que estamos certos. Recebendo bem o bom dia do Elemar do Vale Real, Cristina Bon lá de Tupandi. Também bom dia do Ricardo Gaúcho lá de Uberlândia, uma ótima quarta-feira a todos. Lá do Ceará, a participação do Antero, pedindo música aqui na Imperial. Moro Box, João Queires, esposa Maricela, também sempre na escuta, bom dia.

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1: 6 horas.
2: Palavra de fé e esperança para hoje, quarta-feira, 14 de outubro de 2026. Título: Coisas Mínimas. No Evangelho de Lucas, capítulo 12, versículo 26, destaca-se uma fala de Jesus que indaga: pois se nem ainda podeis fazer as coisas mínimas, por que estáis ansiosos pelas outras? Pois pouca gente conhece a importância da boa execução das coisas mínimas. Existem homens que, com falsa superioridade, zombam das tarefas humildes como se elas não fossem necessárias ao êxito dos trabalhos de maior envergadura. Um prêmio Nobel de literatura não poderá esquecer que um dia necessitou aprender as letras simples do alfabeto. Um compositor não pode prescindir de nenhuma das 7 notas musicais, como todos os seus tons e semitons que envolvem B-quadros, bemóis, escalas e sustenidos. Um alpinista, para vencer a escalada íngreme, deve atentar para todos os detalhes que vão do equipamento checado minuciosamente mais de uma vez, ao apoio de equipe, conhecimento da estação mais adequada para o empreendimento. Nenhuma obra será perfeita se as particularidades não forem devidamente consideradas e compreendidas. De modo geral, o homem está sempre fascinado pelas situações de grande evidência. Deseja a fama, o poder, o dinheiro. Destacar-se, entretanto, exige muitos cuidados. Fama exige estrutura psicológica adequada, a fim de que a criatura não se fascine e perca o equilíbrio, ou se torne atormentada pela paz que deixa de fruir face ao assédio constante de jornalistas, fotógrafos, fãs, cobranças da mídia em geral. Pode exigir equilíbrio e bom senso para que o ser não se torne uma déspota, infelicitando a sua e a vida alheia, enlouquecendo ante as possibilidades que se apresentam. Dinheiro em excesso requer sabedoria para a devida utilização, de forma a colaborar com a felicidade e não a desgraça própria e dos demais. Convém, desse modo, atender às coisas mínimas da senda de Deus nos reservou para que a nossa ação seja de real proveito à vida. A sinfonia estará perturbada se faltou uma nota e o poema obscuro quando se omite um verso. Sejamos zelosos pelas coisas pequenas. Elas são parte integrante e importante e ineligível dos grandes feitos, guardando a certeza de que cada qual recebe a parte que melhor esteja preparado para realizar e receber. Não deixemos passar as oportunidades de crescimento. Com a distração para as coisas que não temos, mas desejamos, que não podemos realizar, mas que aspiramos, façamos sim o melhor daquilo que nos compete. Quem será maior? A mãe que agasalha o filho alheio em seu seio, alimenta, o médico que salva da morte cruel com intervenção minuciosa? Quem terá maior mérito? O lixeiro que recolhe os detritos pela cidade, todos os dias mantendo asseado, e o sanitarista que determina normas de conduta para a humanidade, a fim de que essa se mantenha distante das enfermidades mortais? Reconheçamos que cada um, a parcela de contribuição é indispensável para a manutenção da vida no planeta e o melhor relacionamento da humanidade. Aprendamos que a cada um cabe realizar o que pode, sabe e deve fazer. Pense nisso. Eu lhes desejo um ótimo dia.

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2: Funerária Schaumann, dois irmãos participa. Falecimento: esposo João Carlos Roth, filhos Elinice Roth e esposa, Daniel Roth e família, neta Milena, familiares Roth e Kreutz, demais parentes e amigos participam. Falecimento de Maria Gertrudes Kreutz Roth, ontem ocorrido na idade de 73 anos. Corpo está sendo velado na Capela Católica de Boa Vista do Herval e o sepultamento será hoje às 15 horas com missa na Igreja Católica de Boa Vista do Herval e após para o Cemitério Católico de Boa Vista do Herval. Noticiamos o falecimento de Maria Gertrudes Kreutz Roth, popular Truto. 14,8 a temperatura, 13,9 a sensação térmica, tempo aí com nebulosidade, céu encoberto, a umidade agora em 93%.
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4: Seis horas, 11 minutos, 6:11. A temperatura 14,7, 13,9 sensação térmica, temos céu encoberto, muita umidade, né? 93%. Chegando a partir de agora o nosso Bom Dia Amigos e Amigas, o patrocínio Sicredi, Frajante, Altilo Instalações Hidráulicas, Pica-Pau Veículos, JB Confecções e Tecidos, Restaurante Lindenhof, produtos do Boticário, Agro Casarão, Tratolini Soluções Agrícolas e também da Eletroção, aquele estofado novo, você compra na Eletroção. Mais participações, chegando aqui no nosso WhatsApp, a gente registrando. Recebendo o bom dia da nossa amiga ouvinte, a Gini Godoy, também da Elaine Rames, Afonso Barco na Pousada da Neve, Elaine Moraes do Yammertal. Fábio Dama pedindo homenagem para os aniversariantes de hoje, Luiz Heilmann, Laírton Dill, Jéssica Metz, Fabiane Strasburger, Simone Birk, Vicente Marques, José Soares Menezes e Flávio Klein. Bom dia, Paulo Janaboc, homenageando hoje Simone Birk, Maristela Altenhofen, Vicente Marques e José Soares Menezes e o Juca, né, pelo aniversário hoje. Bom dia também, Augusto Bach, São José Derval, para a cunhada Gini Bach, de aniversário, parabéns aos aniversariantes. Valdemar Neririan e a Silvia Letícia, lá em Parubé. Também o nosso amigo Joãozinho Wolf, mandando o seu bom dia, ótima quarta-feira, linda e verdadeira mensagem, muito obrigado. Bom dia também chegando aqui do Plínio e da Cili, já no Chimarão, mas sempre ligado na Imperial, linda mensagem, muito obrigado. Também a Nair Bach lá de Estrela, bom dia, linda verdadeira mensagem, então obrigado, hein? Também quem mais aqui, o Tziles mandando bom dia também do Flávio. Página no Facebook, mais participações chegando e a gente registrando por aqui. Bom dia, Terezinha Zimmer, Luiz Henrique Gomes, Vera Regina Greff, Lúcia Fritzen, Maricela Dilkin, Romeu Muck, Marcos Aurélio Aich, Marcelo Correia, Ilga Neukamp, Maria Mardinelli Schultz, Dolores Silis, Nestor Miller, Maria Regina Schaap, Noeli Hels, Leandro Gustavo Bock, Mali Schumann, Vera Gottschalk, também Alcida Fürstenhoff e também da Noeli Williams, Lisanne Miller,

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Agora 6:21, 6:21. Bom dia, amigos, amigas, aqui pela Imperial. As participações no WhatsApp, bom dia da Vânia. Também bom dia, boa quarta-feira a todos, Rodrigo lá de Canela. Bom dia, a voz Alcida Anselmo Moraes do Yammertal, homenageando o neto Yuri Moraes Brás, que está de aniversário hoje, parabéns, felicidades. Jair Fazvinda, bom dia, excelente quarta-feira a todos, parabéns pela mensagem verdadeira, pouco vemos os pequenos detalhes, verdade, né, meu amigo? Muito obrigado aí pela consideração. Na minha página no Facebook, bom dia, Ricardo Foltz, também Karina Kussler, Solange Luiz Miller, Érico Berbians, Rosane Schaefer Rickert, Aninha Freilich, Nair Gribler, Almiro Miller, Carmen Marx, Maria Klos, também do Plínio da Silva, Carmen Arnold, Alice Reis, João de Mello, Bernadette Noia, Cambalise Lipper, Dulce Rani Kaiser Wiedeker, Nadir Dil, também da Jenny Dilken, da Neuza Greff, a Eva de Castro, Neuza Virginia Davis, Ulzi Rupenthal, Leonie Lebens, Nelson Haupt,

6:26, 6:26. Bom dia, amigos, amigas. 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

Tempo permanece inalterado, 14,9 a temperatura, umidade 93%, céu totalmente coberto, 14,3 a sensação térmica. 6:35. Bom dia, amigos, amigas, aqui pela Imperial. Com mais participações chegando e a gente registrando. Bom dia, fazendo aquele pedal na companhia da melhor rádio da região. Parabéns pela programação. Muito obrigado. Participação do Valdeci Bezen, lá de Lindolfo Collor. Os amigos da Linha Brasil, desejando um feliz aniversário para o Flávio Potratz, que está de aniversário hoje. Parabéns, felicidades para ele. Acho que eu vou ter que dar uma chegada lá pro lado da Linha Brasil, né? Se tem aniversário, normalmente sai aquele churrascão por lá, né? Também o bom dia da Rosmarie, lá de Canela. Bom dia, Paulo Marcho, né? Dois irmãos. Também bom dia do Fernando Olveman.

Tem mais gente, né, também. Tem o Bom Dia do Giovanni Gottschalk, do Tadeu Daimling, do Milton Speer, Madalena Kuhn. Da Noeli Schwab-Gosseler, Yves Lam. Também da Juju.

0: 6h45.
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2: É, meu computador,

0: Essa aí não é pra tocar agora, né? Essa não tá, tá na programação só depois, né? É, primeiro vamos ter que trazer aí a previsão do tempo pros nossos amigos ouvintes que sempre já esperam aí, né? Que a gente traga aí a previsão do tempo, o pessoal poder se programar, né? Isso aí. Mas vamos fazer o seguinte, vamos rodar o comercial primeiro, porque aqui a coisa deu, não sei o que deu aqui, né? Se perdeu aqui no negócio aqui, mas vamos lá.
1: Bom dia para todos os ouvintes da Imperial. O tempo permanece instável ao longo desta quarta-feira. Mais uma vez, uma umidade mais elevada predominando, não só aqui para nós, mas para o estado como um todo. Ao longo do dia, a gente vai ter momentos de mais nuvens do que chuva, mas em outros, aparecer uma chuva, no geral de intensidade fraca, não dá para descartar. À medida que o dia ocorre, nós vamos com essa variação, né? Ora, períodos de melhoria, ora uma instabilidade, assim a quarta-feira, com temperaturas mais amenas, não subindo muito, pelo menos na maior parte das nossas cidades, vai ficar ali num patamar próximo de 20 graus, algumas cidades passam um pouquinho, outras um pouquinho a menos, mas nós vamos assim na tarde desta quarta. Bom, durante o decorrer dessa quinta, a manutenção desse tempo instável, a gente tem de novo momentos da quinta associados a um tempo mais seco, mais nuvens do que propriamente chuva, né? Esses períodos de melhoria continuam acontecendo, mas nada ainda de maneira definitiva. À medida que ocorre a quinta, de novo aparecer um ou outro momento, uma chuva leve, passageira, não dá para descartar. Temperaturas parecidas com as de hoje, acaba que não muda muita coisa. Abraço a todos, informações do tempo, da Metsul, Leandro Puchowski.
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Agora são 6:52. 8 minutos nos separam das 7 horas. Já chegando o ponto final aqui no nosso Bom Dia, Amigos e Amigas. Um novo programa amanhã.

0: da Chama Level 2 Irmãos participa. Falecimento: esposo João Carlos Roth, filhos Helenice Roth e esposa Daniel Roth e família, neta Milena, familiares Roth e Kretz, demais parentes e amigos participam. Falecimento de Maria Gertrudes Kretz Roth, ontem ocorrido na idade de 73 anos. O corpo está sendo velado na Capela Católica em Boa Vista do Herval e o sepultamento será hoje às 15 horas com missa na Igreja Católica de Boa Vista do Herval e após para o cemitério católico local. Noticiamos o falecimento de Maria Gertrudes Kretz Roth, a popular Trut.
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6: Agora 7 horas 15 minutos, chegando a partir de agora o nosso Café com Imperial, patrocínio Cantinho Saudável, Mecadizo, Círculo Saúde, CCL Máquinas Agrícolas e Ideal Esquadrias. Mais participações chegando e a gente registrando. O bom dia, Oscar Miller lá em Gramado, 13 graus, fechado com ceração por lá. Também bom dia, Fernando Rebelo, Porto Alegre. Nosso amigo Igor Schmidt também está na escuta, mandando bom dia. Também a Winters Alma Batalha. Bom dia, 14 graus, tempo nublado em Curitiba. Família Gomes, TCC, ligados na programação do Imperial. Abençoada quarta-feira para você e todos os ouvintes. Muito obrigado, igualmente para vocês.

De amigo, Rádio Imperial, Elizabeth Bowfler. Um abraço a todos, né? Uma linda música, estou me recuperando. Espero um pronto restabelecimento. Ele disse um São Leopoldo, música para a esposa Terezinha, todos os ouvintes para nós aqui na rádio, muito obrigado. Também o bom dia do Marcelo. O Jairo lá em Noia também mandando um bom dia. Minha página no Facebook, bom dia, Ilse, Maria Arnold, Romano Guilherme Ullmann, Clério Luiz Schneider, Maria Madalena Rinker, Lúcia Klagenberg, Simone Rinker, Capes, Enio Dimmer, Remy Assis Schitt.

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0: A música é com Alpine Cagué, Top of the Mountain, antes Elton e Juliana com a Polquinha do Albino, de Marion de Crete e São Lourenço.
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1: Agora 29 para as 9, 16.3 a temperatura. O tempo tá abrindo por aqui, viu? O sol tá dando as caras entre as nuvens.

jovens nesta manhã de quarta-feira, 14 de outubro. Bom dia, Imperial no Ar. 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Alô pra Dona Ilse, seu Reinaldo em Padre Eterno Baixo, Inesida Guminácio Ror, Arroio Bonito São José do Hortêncio. Parabéns, felicidades pro filho Ismael, que esteve de aniversário ontem, celebrando os seus 33 anos de idade. Parabéns aí pro Ismael, tudo de bom pra ele. E mandou foto bonita aqui das orquídeas, né? O espetáculo das orquídeas embelezando ainda mais essa propriedade, que já é linda, né? Sempre uma foto mais bonita que a outra. O Jair em Arabutã pede música com o Renato Weber. Um bom dia para Nair Bach de Estrela, também sintonizada com a gente. Alô, Paulo Scherer, parabenizando o Vicente. Obrigado, querido. Vou mandar um abraço para ele aí. Tá indo cortar uns pinos, escutando a Imperial no Amarelão, pedindo The Villers. O Paulo, uma das pessoas com quem conversei na festa da Imperial domingo. Inclusive, ontem começamos a postar as fotos da festa, fotos das apresentações. Tem bastante foto do público também. E a gente vai postando ao longo da semana. Como eu já vi fora do ar, né? Fora da rede social, eu já vou te antecipar, Paulo, que tem fotos de vocês aí, viu? Dançando, se divertindo. É, ao longo da semana a gente vai postar aí pra dividir com vocês também nas redes sociais da Imperial, né? Nada mais justo, pô, quem é o responsável, quem são os responsáveis pelos 37 anos da Imperial são vocês, os ouvintes que foram fazer a festa com a gente, e vai ter um álbum especial dedicado aí pra turma que nos acompanha e esteve lá. E o seu Adriano Kras, alô Montenegro, bom dia na escuta, né? Deixando um abraço para os amigos de Igrejinha e Porto Alegre. Esse cara que ele é interestadual, ele é internacional, é intergaláctico, porque já se apaixonaram pelos guris. Eu vou dizer, o seu Anélio agora vai ficar faceiro, né? Incluir ele de guri também. Os guris da família Kral conquistaram até o Rio de Janeiro, né? Já mais de uma vez foram lá tocar. Acho que é a segunda vez consecutiva, se não tô enganado. Ou mais, tá? É no mínimo a segunda, talvez é mais. Que vão tocar evento lá no Rio de Janeiro. Tanto que agora tem mais uma formação que a Kral Musikanten, né? Porque já tem tinha o musical Omega 3, Super Banda Opus, Kral Musikanten, para tocar esse evento Oktoberfest lá no Rio de Janeiro. E conquistaram o pessoal, né? E o que os cariocas estão percebendo lá, o que a gente já conhecia aqui, né? Porto Alegre, quantas Oktoberfests da Sujipa, e falando de Igrejinha aqui, Oktober também. Enfim, uma das bandas que mantém essa tradição alemã, essa tradição germânica com boa música. Um abraço e parabéns, viu, Adriano, Carlos, o seu Anélio e toda a turma aí da Super Banda Opus por estar levando a nossa cultura pra longe também. Super Banda Opus!

0: Superbanda Chopão, Chopão na mão. Antes, Renato Weber, Vida de Gaúcho e Superbanda Opus, Sweet Caroline.
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5: Imperial agora 13 para as 9, temperatura 16.7, sol aparecendo entre as nuvens aqui em Nova Petrópolis, abração Darcy Charlau na companhia da Lomba Grande, o Rodrigo Gaiteiro também está com a gente, Marli Bauer desejando uma ótima quarta-feira aqui em Nova Petrópolis, e também recebo o recado do casal querido que na segunda-feira esteve nos visitando aqui nos estúdios da Imperial, Irlete e Edemar Dreger, de Benedito Novo, Santa Catarina, agradecendo pela ótima recepção, dizendo que a festa estava muito boa aí na Nova Oktoberfest e os 37 anos da Imperial também. E pretendem voltar no ano que vem. Chegaram ontem à noite na Terra Natal e levando a Imperial de carona. Que legal, obrigado, né? Obrigado eles que já estão repetindo a visita por aqui, porque já vieram... Eu sou ruim de conta que é no mínimo a segunda vez, porque ano passado estiveram com a gente ali na Rua Coberta, né? Talvez foi mais. Eu sou ruim de conta, se a memória é horrível, mas eu sei que já estiveram aqui no ano passado e também aqui no estúdio da Imperial, né? E já confirmando presença, então, pro ano que vem. Que maravilha, fiquei muito feliz de rever os amigos, de recebê-los aqui nos estúdios. Um abração, Edemar e Irlete Dreger, em Benedito Novo, Santa Catarina.

0: Bom de baile, ouro na estrada, antes originals, Citroler Spitzboam, Unsere Lieder e The Villers, Seu Olhar. Fechando aqui a primeira hora do programa, agradecendo o oferecimento de Claro Multi, Volone Becker, Mecânica Silveira e Lojas Regla.
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As aberturas de sol nesta manhã aqui em Nova Petrópolis. 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Alô, Elidson e esposa Terezinha na audiência em São Leopoldo, deixando um abraço aí para toda a nossa audiência. Formélio Chu, Padre Eterno Ilgues, pedindo música com a banda Exemplo. Manda teu recado aí também, 5433 2811510.

0: Tá aí a belíssima música com a orquestra La Montanara, Viagem no Tempo, antes Vox Club, Nur weil ich dich liebe e Banda Exemplo, Me Namora.
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0: Agora 9h15 da manhã, temperatura em 17 graus e 8 décimos. Nosso bom dia para o Wilson Miller, Matiel Parece Novo, na sintonia da Imperial. E também o Walter Verle, na escuta em Três Passos. Abraço para a equipe do RH da Prefeitura de Três Passos. Também para as turmas da Bittenbender Pinturas, Verle Irrigações e Verle Terraplenagens de Picada Café, para ver que a família Verle, né, Walter, é poderosa e é multissetorial, vários negócios aí. Um abraço pros queridos aí, né, região da Joneta, Picada Café, nossos amigões também na Companhia da Imperial. Pediu San Marino.

0: A música com Noquês, Glória, PF no Bailão, Serra ou Litoral, música O Encanto e o Medley de Marchas dos Montanari, San Marino, Preciso Te Falar.
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10: 28 para as 10, temperatura 18 graus e 7 décimos, vai subindo devagarinho, né? Tava mais friozinho de manhã, já tá agora mais agradável e o sol aparecendo entre as nuvens. 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Feliz e abençoada quarta-feira aos amigos também. Bom dia, Dani e Irineu Miller, de Nova Hartz, também na sintonia. Feliz aniversário para a parente Nancy Panizon, 61 anos hoje, a homenagem do Jordão. Augusto Baques, em São José do Herval, o sol aparecendo um pouquinho, finalmente. Mandou a foto aqui da paisagem e dá pra ver ali no meio do morro, né, que tem uma parte mais clara onde o sol tá pegando. É como se Deus pegasse assim, uma lanterna e focasse só ali. Aliás, que paisagem bonita. São José do Herval, que aliás, é para qualquer lado que se olhe tem uma vista bonita, porque é um ponto muito alto, muito, muito alto ali na região de Morro Reuter. E você tem uma vista lindíssima. Em alguns pontos, inclusive, dos dois lados da rodovia ali, né? Se olha para um lado, olha pro lado ali do interior de Gramado, Caxias, pro outro lado interior da região e pega Vale dos Sinos. É bonito de ver. Abraço aí, obrigado por compartilhar a foto com a gente também. Vamori Rejane Veneker de Estrela, o alôzinho do Milton Luiz Agnes de Bom Princípio, pedindo os atuais e o fim de semana. Tatiane Zanqueta, alô Morro Reuter, bom dia. Dércio de Teutônia, deixa um grande abraço a essa magnífica pessoa, que é o Walter Verli lá de Três Passos, pedindo Marmorstein und Eisenbricht, pedindo para a família Verli de Três Passos. Guido Dapper conosco em Dois Irmãos e ainda atendendo a Franciele, que pediu Céu e Cantos.

0: Rogério Magrão e banda, o coração pirou antes Super Banda Opus, Marmorstein, Una Eisenbricht, Céu e Cantos e a Morena Misteriosa. Agora 15 pras 10.
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0: Monte Azul e a Valsa do Ciclista, antes os atuais fim de semana. Diz aqui a Slane Schmalfus, ó, começar a valsa, a minha faxina rende mais, amo demais essa valsa. Valeu, Slane. É, tem duas possibilidades, ou a faxina render mais, ou acabar, parar com a faxina pra dançar, né? Mas aí quando termina a valsa, volta pra faxina. E de qualquer forma, obrigadão pelo carinho, pela companhia, Slane Schmalfus, e uma boa faxina aí pra você também. O JK tá na companhia, JK, que está em Floripa, isso aí, Floripa. É que eu tava vendo na segunda-feira, ele tava em Brasília, agora já tá de volta aí. Bom dia, bom dia, bom dia, e sempre ligado na Imperial. Ele mandou a foto da localização, eu tô só vendo se eu falei certo aqui, mas sim, né, tá perto do mercado público de Florianópolis, então tá aí na linda Ilha da Magia. Bom dia pra Odila em Caxias do Sul, alô Gilberto de Três Arroios, mas segue em Balneário Piçarras, por lá hoje sol entre nuvens, dia de manter a pintura em dia, pede os Montanari já rodando por aqui. 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
0: A Prefeitura de Nova Petrópolis, por meio da Secretaria Municipal de Turismo e Cultura, abriu um chamamento público para empresas interessadas em patrocinar o fornecimento, a instalação e a manutenção de um chimarródromo com água quente e fria na Praça Adolfo Haas, no centro. A proposta integra o projeto da Secretaria de Turismo e Cultura de tornar os espaços públicos mais acolhedores, oferecendo mais conforto e comodidade aos moradores e visitantes. As empresas interessadas devem consultar o edital número 130/2026, que estabelece os critérios de participação e as condições do patrocínio. O edital está disponível no Diário Oficial Eletrônico de Nova Petrópolis e no site novapetrópolis.rs.gov.br. O prazo para entrega da documentação e da proposta é o dia 26 de outubro. 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
4: Muito obrigado ao professor Luciano pela informação da Copa Mil.
5: Este domingo tivemos os matas da Copa Mil Intermédio, onde foram definidos as equipes semifinalistas e finalistas da competição em diferentes categorias. Na categoria sub-7, a grande final ouro será entre Futuro Craque de Campo Bom e Fúrias de Guaíba. Na categoria sub-15, as semifinais estão definidas. De um lado, FFNH contra MAC Missão, que venceu o Santos. E do outro lado, Primeiro Passe e Valência, que eliminou a equipe do FF Alvorada nos pênaltis. Na categoria sub-13 e sub-9, teremos as semifinais. Na categoria sub-9, as semifinais serão Tiger e J3, MAC Missão e Associação Leopoldina Juvenil. Na categoria sub-13, a semifinal será entre Valência e MAC Missão, aguardando ainda o resultado da última semifinal. Os jogos acontecem no dia 8 de novembro em Novo Hamburgo.
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Agora são 10:05, 19 graus, a temperatura é sol entre nuvens aqui em Nova Petrópolis, manhã agradável desta quarta-feira, e no ar o nosso Bom Dia Imperial para Benoit, Corsan, Becker Pet Food em Morro Reuter, Mobili Empreendimentos, Fink Supermercados de Picada Café, Fonoaudióloga Betina da Silva Poren, Círculo Saúde, Aços Galvão, Suibon e Doutor Flex. Participe com a gente, 54-3281-1510. Eu tenho um presente aqui para quem tá afim de curtir a Oktoberfest de Igrejinha nesta sexta-feira, dia 16, dia que tem o show principal com Guilherme e Benuto. E tem ainda a Banda Típica Real Madrid, Macega Show, Indústria Musical, Musical União, La Montanara, Banda Típica Imigrante, Super Musical, Monte Carlo. Tem pagode, tem... Né, são 9 palcos diferentes, então tem atrações para todos os gostos. E o show principal com Guilherme Benuto é nessa sexta-feira agora. E eu tenho 3 pares de ingressos, tá? Quem ganhar leva 2 ingressos pra levar junto aí quem quiser pra se divertir. O noivo, noiva, namorado, namorada, amigo, filho, irmão, enfim, quem quiser, tá? 3 pares de ingressos, só mandar ver aqui no 54-3281-1510, tá? E não precisa retirar o ingresso aqui, a gente manda pelo WhatsApp mesmo, ingresso digital. Então manda aqui no 54-3281-1510. Quero ingresso pra Oktober, tá bom? Tem 3 pares de ingressos pra essa sexta-feira agora na Oktoberfest de Igrejinha. Pedindo música, o pessoal da Sergut lá em Picada Café, o Henrique, diz que hoje tá com um problema difícil de resolver. Tem 2 festas para ir: aniversário da Simone Birk e também do cunhado Chuquinha. Parabéns a eles. E o Henrique conta uma curiosidade bem bacana, porque os dois estão completando hoje 47 anos. Olha que legal, mesmo dia aniversário, mesmo ano nasceram também.

Também parabéns e felicidades a eles, pedindo aí música do Corpo e Alma. E ainda atendendo o João Azevedo, na Feliz, pediu Gino e Geno.

Gino e Geno, coração cigano, Imperial 10 e 11, já foram os ingressos para outubro de igrejinha, viu? Foi rapidão aqui. Quem tá levando, então, cada um par de ingressos para sexta-feira vai receber pelo WhatsApp, não precisa buscar aqui na rádio. É o Gabriel Vitor Lorenz, de São José do Sul, parabéns. A Márcia Albuquerque, de Igrejinha. Já tá fácil, né? Já não vai gastar com transporte. Márcio Albuquerque de Igrejinha. E ainda, deixa eu achar aqui, cadê o outro ganhador? É Luiz Carlos Scheffel, também de Igrejinha. Ok.

Legal, dois ganhadores justamente de Igrejinha, um de São José do Sul, então já foram informados pelo WhatsApp e recebem o ingresso em seguida, tá? Mas obrigado a todos que mandaram aqui. Deixa eu mandar um abraço, aproveitar aqui, trazer outras homenagens também. A Zelma Batalha, parabenizando o meu filhão Vicente pelo aniversário hoje. Obrigado, Zelma, vou estender para ele um abraço. Dona Lia e seu Ivo Schallenberger, alô, Novo Hamburgo. Um abraço pro Jorge, também tava afim do ingresso para outubro. Eu já vou dar uma notícia daqui a pouquinho pra galera não ficar triste aqui, tá? O Alexandre Sidecom de Boa Vista do Erval, o alôzinho então pra, cadê aqui os ganhadores, eu citei já então, maravilha, Yoli Han de Gramado, alô Maria Schneiderville, também parabenizando o meu querido Vicente aí pelo aniversário hoje, muita saúde, que Deus abençoe sempre a mim, obrigado Maria, um abraço pra você, pra Andressa também, Elizabeth Blanker na companhia e o João Berch em Canguçu, já tem Rota Luminosa. É, pra quem não ganhou, não fica triste, porque eu vou contar um segredo, vou falar bem baixinho aqui. Eu tenho ingressos também pra domingo, tá? Ainda hoje de manhã a gente vai fazer sorteio também de ingressos pra outubro de Igrejinha pro domingo, tá? Então sigam ligados por aqui.

0: Matrosen, Lederhosen, Rosemaria, antes Corpo e Alma, nos bailão. Agora são 10h19, 19.2 a temperatura. Vamos com um recadinho, dica de saúde, com Adelar Amarante, diretamente da central da JB Mix. Bom dia!
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0: Os Montanari, o bar do Stitz, agora 10h29.
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2: Agora 26 para as 11, sol brilhando por aqui, 19 graus e meio a temperatura. 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Os avós Alcida e Anselmo Moraes do Yamertal, pro neto Yuri Moraes Braz, homenagem pelo aniversário hoje, parabéns a ele, felicidades. Quem mais está com a gente aqui também? O Liceu da Fazenda Padre Eterno, Liceu Dias. Hoje a música vai pro Foguinho de Nova Hartz, homenagem de aniversário hoje, e é grande a festa por lá. Há pouco rodei uma da turma deles lá, né? Do ciclista, a valsa do ciclista do Monte Azul. Abraço aí pro pessoal em Nova Hartz e o Foguinho de aniversário hoje, então. Parabéns a ele, felicidades, tudo de bom. Um alôzinho pra Odila de Caxias, também parabenizando aí o Vicente. Obrigado, viu, pelo aniversário hoje, meu filhão. Jacinta Hartmann Weschenfelder em São Pedro da Serra. Bom dia. O Jadir de Lajeado pede musical Som Livre. Tá saindo por aqui na sequência. E eu falei que eu tinha mais ingressos, né? Sim, eu tenho 3 pares de ingressos também pro domingo, na Oktoberfest Igrejinha. Domingo que tem entre as atrações o Vox Club, os artistas alemães que tocam muito aqui na Imperial, né? Entre os sucessos, o famoso Rock Me, Vox Club vai estar domingo, tá? Tem ingresso. Tem o show do Alok também e várias bandas locais aqui. Tem entre elas, entre as atrações, Banda Real Madrid, Macega Show, Musical União, Super Banda Chopão, Brilha Som, Banda Santa Cruz, Banda Periquito, Banda Luar e muito mais. Domingo agora, os ingressos, eles dão acesso ao parque, não é só no horário do show, claro, é o dia todo e para todas as atrações. Então tenho 3 pares de ingressos. Quem ganhar leva 2 ingressos para ir e levar quem você gosta junto. Para domingo agora, dia 18, ingressos para Oktober de Igrejinha. 5-4-3-2-8-1-15-10. Os 3 primeiros que mandarem aqui estão levando.

Musical Som Livre, Menina Não Corte o Cabelo. Já foram os ingressos, tá? Já vou divulgar aqui os ganhadores, agora 19 para as 11. Informação de utilidade pública. Foi perdida uma chave canivete de um Space Fox em frente à Sociedade Concórdia na linha Imperial. Se alguém tiver encontrado a chave desse carro, tá? Um Volkswagen Space Fox, pode chamar a gente aqui no 54-3281-1510 ou direto no 549-9917-7752. 549-9917-7752. E quem levou os pares de ingressos para domingo na Oktoberfest de Igrejinha foram o Alexandre Sidecum, de Boa Vista do Erval. Cadê aqui o nomezinho? Tem só o contato, né? Mas tá. O cara gosta de chopp, né? Na foto tá com chopp na mão, então vai adorar participar aqui da Oktober, né? Que foram realmente os três primeiros, tá? E esse aqui foi um dos primeiros, mas não tem o nome no contato. Mas já vai receber em seguidinha pelo WhatsApp o ingresso, então, tá bom? Depois manda um nomezinho aqui pra eu poder te saudar também. E o terceiro par de ingressos para Eric Seger, de Santa Maria do Erval. Eric Seger, Santa Maria do Erval, também levou um par de ingressos, então, da Oktober. Ah, veio o nome aqui. É o Leandro Fischer. Valeu, Leandro Fischer, que levou, então, um par de ingressos também.

para Oktober de Igrejinha. Obrigado a todos que participaram, porque veio um monte de recado aqui, mas três foram mais rápidos, né? Três tem que ser os primeiros aqui. Mas quero saudar também a Tatiana Scheffel, tá na companhia aqui. Quem mais também? O Edio Grauer, abraço pra Cíntia, perguntando aqui dos ingressos. Já foram os três primeiros, viu, Cíntia? Mas quase deu certo aqui. Andrew na companhia, bom dia. O alô pro Normélio Chu, lá no Padre Eterno Ilgues. Ainda conosco o Clademir Vergani e a Solange Alves de Igrejinha. Obrigado, viu, a todos que foram rápidos no gatilho aqui e levaram ingressos para curtir Oktober. Já a produção manda pelo WhatsApp, tá? Não precisa retirar aqui na rádio, ingresso digital, só apresentar lá na telinha do celular mesmo, na portaria. Rota Luminosa, loucura e balada.

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0: Baile do Chopp em Linha Temerária.
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2: E 29, 20 graus e meio a temperatura. O tempo deu uma nubladinha agora de novo, né? Tem mais nuvens aqui, o sol tá um pouquinho mais escondido, mas o tempo segue firme na manhã desta quarta, dia 14 de outubro. Bom dia, Imperial no ar. 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Bom dia para Emília na companhia, mandando um recadinho aqui pelo 543-281-1510. Agora, os futuristas no cinema.

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0: A Prefeitura de Estância Velha, por meio da Secretaria de Saúde, realiza nesta quinta-feira, às 19 horas, a entrega da nova Unidade de Saúde da Família do Centro. Esse será o quarto posto de saúde entregue pela atual administração. Anteriormente, as comunidades dos bairros Lago Azul, Bela Vista e Rincão 1 também foram contempladas com novas estruturas. Conforme o prefeito Diego Francisco, a USF Centro vai agrupar uma equipe de saúde da família. O investimento é de mais de 2,9 milhões de reais e, com certeza, o novo posto vai garantir melhores condições de atendimento e de trabalho para o centro. Atualmente, a unidade centro funciona em um prédio alugado. Teremos, portanto, um importante acréscimo para nossos equipamentos.

0: equipamentos e estrutura da saúde completa. O projeto é uma articulação da Prefeitura junto ao governo federal por meio do novo PAC. O prédio tem 632,98 metros quadrados. Localizada na rua Anita Garibaldi, em frente à Prefeitura, a obra representa um importante avanço na infraestrutura da saúde pública do município. Além dela, outra unidade no bairro Rincão Gaúcho está sendo construída, além do novo anexo do Hospital Municipal Getúlio Vargas, que recebe investimentos de 10 milhões de reais pelo programa Avançar Mais do governo estadual. Mais do que uma nova estrutura, estamos fortalecendo a atenção primária, que é a porta de entrada do SUS e onde conseguimos promover prevenção, cuidado contínuo e acompanhamento das famílias. Esses investimentos colocam a saúde como prioridade, aproximando os serviços das pessoas e garantindo um atendimento cada vez mais humanizado, destaca o secretário de Saúde, Yuri Campos. A nova unidade contará com uma equipe de saúde da família. Do total investido, mais de 2.450.000 são oriundos do governo federal e o restante contrapartida do município. O espaço também tem áreas de convivência, salas de atendimento, banheiros adaptados e ambientes amplos para garantir conforto tanto aos usuários quanto aos profissionais. A USF Centro atenderá aproximadamente 10 mil estancienses. A nova unidade contará também com sala de espera e recepção, sala de vacinação, sala de amamentação, sala de práticas coletivas, salas de atendimento individualizado, espaço lúdico, centrais PCD e infantil, consultórios generalistas, consultório odontológico, sala de educação de saúde bucal, sala de medicação, sala de curativos e sala de preparo e esterilização. E é amanhã, então, às 19 horas, a inauguração da nova USF Centro em Estância Velha, Juanita Garibaldi, em frente à Prefeitura. 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
0: Imperial agora 15 para o meio-dia, 20 graus e 7 décimos é a temperatura. E vem aí os Jogos Beneficentes dos Irmãos Milk, que será no ginásio da Joaneta em Picada Café, na sexta-feira, dia 23 de outubro, a partir das 19h30. E toda a renda será revertida para os Irmãos Milk, 100% do lucro para os Irmãos Milk, ingressos a R$ 10. Primeiro jogo, Molecas versus Molecas, né? Pelo feminino ali, duas equipes do Molecas se enfrentando. Segundo jogo, o JF Esquema Contabilidade versus Bayer das Gurias. Terceiro jogo, Amigas do Futsal versus Pirraça. E o quarto jogo, Celtic versus Bola Dentro. Tá dia 23 de outubro, então, para você que é fã do futsal aí no ginásio da Joaneta, R$ 10 o ingresso e toda a renda revertida pros Irmãos Milk. Bom dia pro Rodrigo Gaiteiro na companhia da Imperial. Alô, Vone Fritz, bairro Floresta, Estância Velha, aquele abraço aí. Tudo de bom. Também estiveram na festa da Imperial no domingo, curtindo aí na linha Imperial. Obrigado pela presença, viu? Seguimos por aqui com a música alemã de Vox Club.

0: Banda Aquarela, Faísca na Sola, antes musical RC, Quero Que Vá Tudo Pro Inferno e Alas Ok, a música com Vox Club. Bom dia para Karina Kussler em Nova Hartz, Alôzinho também, Geni Godoy em São Leopoldo, bom dia.
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0: Funerária Schaumleffel de dois irmãos informa falecimento. Esposo João Carlos Roth. Filhos Helenice Roth e esposo. Daniel Roth e família. Neta Milena. Familiares Roth e Kretz. Demais parentes e amigos participam do falecimento de Maria Gertrudes Kretz Roth. Popular Trut. Ontem ocorrido na idade de 73 anos. O corpo está sendo velado na Capela Católica em Boa Vista do Herval. O sepultamento será hoje às 15 horas, com missa na Igreja Católica de Boa Vista do Herval e após sepultamento no cemitério católico local. Noticiamos o falecimento de Maria Gertrudes Kretz Roth, popular Trut.
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0: Agora 3 para o meio-dia, em seguidinha no FM teremos o horário eleitoral gratuito. Segue a música nas plataformas digitais. 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Um abraço ainda, bom dia, na sintonia Oscar Miller em Gramado. Fechando esta manhã de quarta-feira, musical Quantum, Doce Menina. Em seguidinha, tem o colega Gabriel comandando Tá Na Mesa.

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3: Muito boa tarde, meio-dia, 15 minutos, 20 graus e 6 décimos a temperatura, hoje, quarta-feira, dia 14 de outubro, e entrando no ar a partir de agora, então, Tá na Mesa, na programação do meio-dia da Imperial, agradecendo sempre pelo teu carinho, pela tua audiência, aqui na programação da 104,5. E claro, te desejando um bom almoço e um bom início de tarde. Tempo com nebulosidade, às vezes algumas aberturas de sol, confirmando 20 graus e 6 décimos, a sensação térmica de 25 graus, 78% a umidade relativa do ar. 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Após o colega Roger Gabriel chegando por aqui para te fazer companhia e, claro, deixando aqui o convite para você participar com a gente no 54-3281-1510. João Fiscal em Arroio dos Ratos, tá de férias ainda, né, João? Abraços! Alô, Traude Capel, abraços de Santa Cruz do Sul e arredores. Obrigado, Traude, pela tua companhia. Uma boa tarde para você. Família Grombauer, o Ninho. Também a Márcia, a Adriana, estão no chimarrão aí curtindo a Imperial, hein? O Jadir Delagiado pedindo uma com os três tirus. Já vou separar por aqui, tá bom, Jadir? Meio-dia, 17 minutos. Banda Bom de Baile. Boa tarde. Boa tarde.

Pra quem pediu três tiros, a Anchena Paul antes teve banda bom de baile virando todas. Meio-dia, 23 minutos. 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

Notas e comunicações. A Prefeitura de Linha Nova informa que já estão abertas as encomendas de alevinos. Os pedidos podem ser realizados até o dia 16 de novembro. Para fazer a solicitação, é necessário procurar a Prefeitura Municipal. A entrega está prevista para o dia 19 de novembro no Parque Municipal, em frente à tenda do agricultor. A Administração Municipal de Linha Nova orienta os interessados a se programarem e realizarem o pedido dentro do prazo estabelecido. Vem aí ação beneficente nesta sexta-feira, dia 16, promoção da APAE, no Centro de Eventos aqui de Nova Petrópolis, a partir das 19h30. Uma cartela ao valor de R$ 30,00 ou duas cartelas por R$ 50,00. Participe nesta sexta-feira, dia 16, ação beneficente da APAE, Nova Petrópolis, no Centro de Eventos, a partir das 19h30, com muitos prêmios esperando por você. Muito boa tarde, Jair Fassbinder em Arabutã, Santa Catarina. Seu Guido Dapper de Dois Irmãos, na boa companhia da Rádio Imperial sempre. Alascut, Guido, uma boa tarde para ti. Alfredo em Não Me Toque, curtindo a programação da Imperial. E o Jair de Gramado, também passando para desejar uma boa tarde para todos da 104,5. Igualmente, Jair, obrigado pela sintonia. Meio-dia, 25 minutos, baila, baila.

0: Tá aí o Monte Carlo Dobrado 2000 e o Baila Baila Netzkirchbahn. Agora meio-dia 20, ou melhor, meio-dia 30 minutos. Agora é hora da gente conferir o contato direto.
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4: Olá, nossa saudação cooperativista, sejam todos muito bem-vindos ao Contato Direto desta quarta-feira. Aqui o jornalista Samuel Dickelbinecker com novas informações relacionadas à sua cooperativa. As equipes técnicas da Sertel realizam hoje melhorias no sistema elétrico de Pinhal, em Poço das Antas, de linha São João, em Salvador do Sul, do centro de São Pedro da Serra, de Rui Barbosa, em Canudos do Vale, de Alto Pouso Novo, em Pouso Novo, de São Luís, em Capitão, de Chapadão e do centro, em Santa Clara do Sul e de Forquetinha. Também as equipes de podas e roçadas em vegetações altas próximas à rede elétrica realizam trabalhos em Pouso Novo, Capitão e Progresso. Ainda sobre o encerramento da promoção Sorte é Ser Sertel, que entregou na quinta-feira passada o automóvel Fiat Pulse 0km e a motocicleta Honda CG 0km aos seus ganhadores, Cristiano Veusel, de Teutônia, e Pedro Antônio Riva, de Barão. Vale lembrar que também foram sorteados pela promoção 5 caminhões de prêmios com R$15 mil em produtos selecionados das lojas Sertel. E estes ganhadores estiveram representados na quinta passada aqui na sede da Sertel em Teutônia pela ganhadora Viviane Inês Johans, do bairro Alesgut, em Teutônia, que traduziu o seu sentimento pra gente.
5: Olha, em primeiro lugar, representa muita alegria, né? Alegria, felicidade e gratidão a Deus também. E com certeza a Sertel, né? Foi muita sorte a minha, né? Eu nunca na vida, digamos assim, ganhei nada parecido, né? Então, isso representa fé, gratidão e... Sou muito grata à Sertel, principalmente, né? Porque se não fosse essa promoção, eu não teria ganho esses 15 mil em prêmios, que estão sendo muito bem aproveitados. Ajudei também meus filhos, dei alguma coisa para eles, né? Então, é só gratidão no momento, só gratidão mesmo.
4: Dá para se dizer que é uma sorte ser Sertel, como diz a promoção?
5: Sem dúvida, e em todos os sentidos, né? Aqui, quem é cliente da Sertel tem muita sorte, porque quando falta luz, é tudo muito rápido. O trabalho da Sertel é ótimo, é maravilhoso.
4: Como é que você percebe, né, no seu dia a dia, essa presença da cooperativa, né? É na energia que está na tua casa, é em algum produto que tu adquire nas lojas, enfim. Existe um respeito muito grande entre a Sertel e o seu público. Como tu percebe que essa sincronia favorece a tua vida?
5: Olha, eu acho que em todos os sentidos, né? Porque a luz, que é essencial pra gente, né? E como comentei há pouco, o trabalho é excepcional da Sertel. Se falta luz, eu nunca lembro de ter ficado um dia sem luz. Enquanto em outros lugares, às vezes ficam 5, 10 dias sem luz, perdem as coisas. Então, isso é muito importante. Isso enaltece a Sertel, né? E também a loja, né? Eu sou cliente da loja Sertel, já comprei muita coisa aqui na Sertel de Langiru, né? Então, dentro da minha casa, geladeira, fogão, sofá, tudo é da Sertel.

0: hotel, sabe? Então, é isso.
1: E gostaria, para finalizar, de deixar uma mensagem em forma de gratidão para a cooperativa, o que você diz?
0: Ah, gratidão, exatamente, isso aí, gratidão. E eu tenho muita sorte em ser Sertel, com certeza. Sertel, como eu já disse, é uma empresa exemplar, maravilhosa. Eu tenho muita sorte em ser Sertel.
2: Esta é Viviane Inês Johans, do bairro Alles Gut, em Teutônia. E além da Viviane, também foram premiados com caminhões de prêmios Andressa Barreto Refosco, de Salvador do Sul, a empresa Schultz Imóveis, de Venâncio Aires, Adriana Carla Cardoso, do bairro Jardim do Cedro, Lajeado, e Dalmir Costa da Silva, de Linha Germano, em Teutônia. 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Contato direto desta quarta vai ficando por aqui. A todos uma boa tarde.
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Imperial 19 para 1, 20 graus e 7 décimos a temperatura de Dorstilma com Savá. 80% a umidade relativa do ar. Uma ótima tarde de quarta-feira. Por aqui você segue acompanhando Tá Na Mesa, num oferecimento de Casa da Fruta, no centro aqui de Nova Petrópolis. 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Conte com o Sicredi no canal em que você desejar. 17 para uma, é hora da gente conferir a nova canção de trabalho dos amigos da Chopão, e o Chopão na mão.

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Imperial agora, 12:51. Vamos seguindo por aqui. O Tá Na Mesa trazendo Festa Baile Imperial neste sábado, dia 17 de outubro. Tem o baile no Perch, em Bom Princípio, com a animação da banda Passarela e a banda Tô de Novo. Domingo, dia 18 de outubro, festa anual na Associação de Moradores em Linha Olinda, Nova Petrópolis, com a animação de Tiago e Jonathan. De 15 a 18 de outubro, sétima Festa Nacional da Lavanda em Borreuter. Dias 17 e 18 de outubro, segundo Oktoberfest no Palace Café Colonial em Gramado. De 16 a 18 de outubro, a Oktoberfest em Igrejinha. Dias 16, 17, 18, 23, 24 e 25 de outubro, 19ª Feira das Flores no Núcleo de Casas em Chaimel, em Ivoti. E até o dia 25 de outubro, a Oktoberfest de Santa Cruz do Sul. Fechando por aqui o Tá Na Mesa desta quarta-feira, marcando hoje 14 de outubro. 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Ouvimos e recordamos o grupo Renascença, Olhos Azuis, e antes teve a nova da Chopão, Chopão na Mão. Jairo César Santos em Novo Hamburgo, muito boa tarde, Jairo, bom descanso. Abraços também para Lia e para o Ivo Schallenberger em Novo Hamburgo, acompanhando a gente. Obrigado, viu, Lia? Um abraço para ti, uma boa tarde também. Alô, Elisabeta Buffler, curtindo a nossa programação. Obrigado, viu, Elisabeta? Mandando um abraço aí para o Nene, também para toda a família. E deram um apoio, né, num momento muito difícil, né? Isso aí, espero que esteja tudo certo por aí, tá bom, Elisabeta? Um abraço. Trago ainda a Orquestra Nusca, dança...

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1: O escritor Felipe Kuhn Brown, este é o programa Kunzer e Família, e hoje eu vou falar sobre uma das famílias língua-alemã que emigrou ao Brasil a partir de 1824. A família de hoje é a família Rosdeutscher, ein Väter zum Gedächtnis, em memória dos nossos antepassados.

família Ross ou Rosdeutscher, são os descendentes de Karl Eduard Rosdeutscher, nascido em 1856 em Posen, na Prússia, e falecido em 1912 em Agudo. Ele era filho de Karl Gottlieb Rosdeutscher e Johanna Caroline Wittke. Ela, esposa, nasceu em 1873 na Alemanha, se chamava Anna Pauline Bertha Neunenfeld. Faleceu em 1963 em Cachoeira do Sul. Eles tiveram os seguintes filhos, 11 ao todo. O primeiro, Paulo Rosdeutscher, nasceu em 1888 em Montenegro. Faleceu em 1961 em Campos Novos, Santa Catarina. Era casado com Paulina Steiernagel, pais de 5 filhos. A segunda filha, Ana Helena Rosdeutscher, era casada com Wilhelm Mendeval. Tiveram 2 filhos que casaram com descendentes das famílias Mayer e Horbach. A terceira filha, Augusta Rosdeutscher, nasceu em 1892 e faleceu em 1940 em Sobradinho, no Rio Grande do Sul. O quarto filho, Eduardo Rodolfo Rosdeutscher, nasceu em 1894. O quinto filho, Alberto Emílio Eduardo Rosdeutscher, nasceu em 1896 e casou com Lina Albertina Ana Knack, falecida em 1981 em Agudo. Pois ainda a filha Berta Ana Elsa Rosdeutscher, nascida em 1899 e falecida em 1982 em Agudo, casou com Theodoro Schlesser. Foram pais de 10 filhos, casados com descendentes das famílias Mendenwald, Radatz, Kops e Drese, entre outras. Adolfo Rosdeutscher, nascido em 1901 e falecido em 1960 em Agudo. João Luiz Rosdeutscher, nascido em 1903. Alma Rosdeutscher, nasceu em 1906 em Agudo e era casada com Helmut Ricardo Noy. Eram pais de 7 filhos que casaram com descendentes das famílias Pape, Reimann, Rosner, Eber e Pretzel. E ainda temos mais 2 filhos do casal, Elisabetta Luisa Rosdeutscher, nascida em 1909, que casou com Heinrich Ernest Horbach, nascido em 1905 e falecido em 1941 em Sobradinho. Seus descendentes casaram com integrantes das famílias Zimmer, Eber, Prade e até mesmo com descendentes parentes da família Rosdeutscher. E o filho mais novo, o casal do imigrante Karl Eduard Rosdeutscher e Anna Pauline Bertha Neunenfeld, era Otto Rosdeutscher, nascido em 1911, casado com Erna Kops, pais de 1 filho. Então, uma grande descendência, estabelecida em sua maioria em Agudo, na região central do estado, mas com migrações a outras localidades, como Campos Novos e Santa Catarina, como Sobradinho, no Rio Grande do Sul, e com descendentes que casam com integrantes das famílias já citadas, Mayer, Horbach, Mendenwald, Radatz, Kops

0: Dröse, Pape, Reimann, Rosner, Ebert e Pretzel, entre outras. 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
2: Imperial FM, a festa no ar agora, 1:05, 21 graus, 4 décimos, a temperatura, sensação térmica de 26 graus e meio. A tarde é nossa, a partir de agora até as 16 horas. E vamos lá, seguindo com muita música, muita interatividade, teu recadinho que é sempre muito bem-vindo, através do 5432811510. 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E também a Cerâmica Caspari, matriz em Bom Princípio, e a filial em Portão, seguem junto com a gente nesta primeira hora do programa A Tarde é Nossa. Quarta-feira, dia 14 de outubro, tempo nublado aqui em Nova Petrópolis. Silvano, muito boa tarde, depois do almoço com carne de panela e aipim, olha só, hein, hora da sobremesa, né, isso aí, mandando um abraço pro primo Renato, que está no sítio em Poço Fundo, valeu Silvano. Quem mais? De Dois Irmãos, a Lúcia Stefan tá com a gente. Pede música da Superbanda Opus, já faz 200 anos, oferecendo para todos os ouvintes e para a equipe da Imperial. Egídio de Sapiranga pede Osbad, uma ótima tarde para ti também, Egídio. Alô, Silvério de Blumenau, Santa Catarina. Que maravilha, viu, Silvério? Obrigado aí pela tua audiência, te desejo também aí uma boa tarde e agradeço pelo carinho da tua sintonia aqui na Imperial. 1:06.

Essa é Imperial FM, 1:12, 21 graus e 2 décimos a temperatura. A sensação térmica já diminuindo agora, né? Já estamos em 24 graus e meio. Osbad, Valsa, Hulda e antes a Superbanda Opus, já faz 200 anos. Quero mandar um abraço, deixa eu só buscar aqui os nomes, né? O recadinho. O pessoal vai de Carlos Barbosa, nosso amigo Adair Kunzler, pedindo pra curtir uma da banda Tricolor. A Gini Godoy tá almoçando na boa companhia do amigo e da Imperial. Vamos juntos, né, Gini? Bom almoço pra ti, boa tarde. Boa tarde, querido. Tiago Nat, de Linha Café Três Coroas, pedindo banda Esmeralda e o Kerfest, para todos que estão na escuta. Um abraço, viu, Tiago? Tudo de bom aí para ti, toda a tua família. Uma boa tarde, obrigado pela sintonia aqui na Imperial.

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1: Feito o convite, agora 1h22, 20 graus, 9 décimos a temperatura. Antes nós ouvimos a banda Esmeralda e o Catfest. Um alô especial, deixa eu ver aqui, né? Nosso amigo Marino Flar, alô Carlos Barbosa, pede Os Schiavini, Hertz, Schmerz, já tá separadinha por aqui, tá bom, Marino? Um abraço aí pra ti, já tá aqui na programação a canção solicitada com Os Schiavini. Boa tarde, Gabriel, galera da Bittenbender Pinturas, na escuta, em Pinhal Alto, na pintura da igreja, o Nico, o Fogareiro, Lari, Leander, Valmir e Volney Hoffman, pedindo uma dos três chirus especial pro amigo Volney. Turma aí caprichando na pintura, estão nas alturas por aí, né, turma? Cuidado, hein, bom trabalho para vocês, mas, claro, segurança sempre em primeiro lugar, valeu? Quem ainda por aqui? O Douglas, na cidade de Triunfo, curtindo a nossa programação. Obrigado, viu, Douglas, pela audiência. 5432811510, telefone e WhatsApp da Imperial. Para quem pediu, trago agora a banda Tricolor.

0: Da Sul Brasil, Modo Amar, participação da Loiara do Indústria Musical. E antes, recordamos banda Tricolor, Conversa de Trombone. Tatiane Zanqueta, boa tarde pra ti, uma feliz tarde de quarta-feira. Meu xará Gabriel Klein, Alus Chen, Gabriel Klein de Novo Hamburgo, na sintonia, na boleia, subindo a São Pedro da Serra para as entregas. Valeu, obrigado pela carona, Gabriel. Boa viagem, bom trabalho. E obrigado pela carona aqui com a Imperial. O recado do Juarez Vieira Tavares, aqui ouvindo a melhor do Brasil em Portugal, fazendo uma pintura no sítio do filho. Obrigado, viu, Juarez? Grande abraço, ele que é de Canoas, né? Está em Portugal, aí no sítio do filho, realizando umas pinturas. Bom trabalho aí pra ti, obrigado por estar sintonizado em nossa programação.
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Imperial, 24 minutos nos separando das 2 horas da tarde. Oktoberfest Show Band, Viva Colônia. 21 graus a temperatura, tempo nublado aqui em Nova Petrópolis, às vezes algumas aberturas de sol, inclusive agora nuvens bem escuras. 78% umidade relativa do ar. 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Tô devendo aqui a canção com os três chirus, que vai abrir o bloco agora. A segunda vai ser com os Schiavini, pro Marino Flar, lá de Carlos Barbosa. Aproveita aqui, ainda manda um alô pro Rogério, escutando a gente em Estrela. Obrigado pela companhia, viu, Rogério? 5-4-3-2-8-1-15-10 é o telefone e o WhatsApp para você interagir com a gente. Você que está chegando agora, seja muito bem-vindo à nossa programação. Uma feliz tarde de quarta-feira. E vamos de música para quem havia pedido os três chirus.

0: Banda Champion, Eu Acabo Voltando. Antes teve Os Schiavini, Herz, Schmerz e ainda Três Chirus, O Verão Sempre Volta. Lauride, Presidente Lucena, para Beatriz Klein, obrigado pela companhia em Presidente Lucena. Agora 13 para as duas.
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5: Bem bonito!

Aí o musical Quantum Lago Londrina, e antes teve Terceira Dimensão Lá da Fronteira. Agora 3 minutos nos separando das 14h, fechando esta primeira hora do programa A Tarde é Nossa, agradecendo mais uma vez a parceria de Volone Becker, Padaria Confeitaria Biscoitos e Cafeteria, e também a Cerâmica Caspari, matriz em Bom Princípio e a filial em Portão. Trago ainda Barbarella, canção nova do Barbarella, Energia no Ar.

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2: Vamos lá então, 2:04, 20 graus, 1/10 é a temperatura, uma excelente tarde a você que nos acompanha. Tempo nublado nesta quarta-feira, 81% a 1%.

Idade relativa do ar. 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Alô, Otília Brown, em Dois Irmãos, uma ótima quarta-feira para ti também. Tá na Alexa, curtindo a Imperial, né, Otília? Obrigado, viu? Tudo de bom. O Antenor, em Lajeado, também desejando uma boa tarde, principalmente para o filho, o Wesley. Isto, Wesley. Estão ligados com a gente, obrigado, viu? Em Ivoti, o nosso amigo Ronald, curtindo a nossa programação. Obrigado, viu, Ronald? Pedindo para recordar uma com Reni de Oliveira. Já tá separadinha aqui, viu? Abrindo mais um bloco do programa Tarde é Nossa, com a boa música gaúcha do grupo Cordiona.

Para quem pediu, recordamos com Reni de Oliveira, Dia de Sorte, antes Grupo Cordiona, A Gaita do Porca Véia. 2:13, 19.7, a temperatura, seu Ademir Bender, alô São José do Hortêncio, alô escuta Ademir, bom trabalho, uma boa tarde, futuristas agora aqui na programação. Romeu Henkes, em Cerro Grande, ou Cerro Branco, né? Curtindo a programação da Imperial. Obrigado, viu, Romeu? Alô também para o nosso amigo, para a nossa amiga Loiva, na cidade de Dois Irmãos, também está deixando aqui o seu boa tarde, lindas músicas, obrigado, viu, Loiva? Siga sempre com a gente.

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Bianca App, wir setzen auf Sieg, antes futuristas Tanzjubel. 2h22, 19.7 é a temperatura à tarde nossa, num oferecimento de Unimed Serra Gaúcha. 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Alô, Marlise! Turma aí ligadinha com a gente, pedindo uma valsa, né? Então tá certo, um abraço aí para vocês. Curtindo a Imperial sempre. Marino de Carlo... De Lindolfo Collor.

curtindo a programação da Imperial. Super abraço e uma boa tarde pra você também. Já já tem os números da loteria, enquanto isso a gente traz música do RC.

0: Musical Encanto de Feliz e a Serra Gaúcha, antes o RC, como a Lua e o Sol. 2h31.
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0: Vamos ao resultado da loteria, a extração das 14h20, o quinto prêmio, número 9, 0.009. Quarto prêmio, 7.715, 7.715. Terceiro prêmio, 233, 0.233. Segundo prêmio, 9.884, 9.884. E o primeiro prêmio, 1.886, 1.886. Este é o resultado da loteria, extração das 2h20.
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1: Agora 25 para as 3, 19.7 a temperatura. Vamos seguindo aqui o programa Tarde Nossa, tem mais recadinhos. O Gil Cunha, tudo tranquilo, Gil? Pede música do Star Show, essa para recordar, né, Gil? Uma excelente tarde de quarta-feira para ti, para Zelma. Obrigado sempre pelo carinho e a audiência de vocês. Boa tarde, amigo Gabriel. Gostaria de ouvir Banda Corpo e Alma Carolina. Para relembrar, abençoado dia, Clóvis Dimmer no Taquari. Já tá separadinho aqui, viu, Clóvis? Tudo de bom. Boa tarde, querido Gabriel, Águeda e Francisco de Lajeado. Belíssimo seu programa, está show. Hoje, família Torres, né? Um abração para você. Obrigado, Águeda. E também o Francisco, família Torres. Aliás, ontem à noite esteve animando o Kerpfest da Imperial. Quero deixar um abraço a todos os integrantes da família Torres. Estiver com Maicon Wingert em mais uma edição do Kerpfest da Imperial. Temos aqui a canção deles, Amizade Colorida. Já separei, rodo ela daqui a pouquinho aí para você, tá bom, Águeda? E também o Francisco. 23 para as 3.

0: para a gente recordar Corpo e Alma, Carolina. Antes o grupo Calíndula, aqui é assim e agora. E antes o Star Show Vila Famosa. 14 para as 3, Leandro em Caxias do Sul, pede para curtir uma do Champion. O Pedro Guedes de Boa Vista, Poço das Antas, Alas Curpeda. Uma boa tarde, obrigado pelo carinho da audiência.
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0: Imperial, 7 minutos nos separando das 3 horas da tarde. Família Torres, amizade colorida. 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
0: A Prefeitura de Gramado realiza neste sábado, dia 17 de outubro, mais uma ação de interiorização. Nesta edição, os atendimentos acontecerão na Sociedade 6 de Junho, na linha Moreira, das 8h30 às 11h30, levando serviços essenciais para mais perto dos moradores da área rural. A população terá acesso a atendimentos nas áreas de clínica geral, pediatria e odontologia. Também serão oferecidas práticas integrativas e complementares, como fitoterapia, auriculoterapia e massoterapia, além da dispensão imediata de medicamentos para quem apresentar receita médica válida. Está acontecendo aqui em Nova Petrópolis o 26º Festival Municipal de Música Estudantil de Nova Petrópolis, evento que segue nos dias 14, 15, 20, 21 e 22 de outubro no auditório do Centro de Eventos do município. As apresentações ocorrem todos os dias às 19 horas, com exceção dos dias 20 e 22 de outubro, quando a programação iniciará às 19h30. Durante o festival, o público poderá prestigiar 196 apresentações que reúnem mais de 315 artistas, entre crianças, adolescentes e adultos. O evento

É aberto ao público e o ingresso é 1 quilo de alimento não perecível, que será doado para o Centro de Referência de Assistência Social, CRAS, de Nova Petrópolis. Assim como nos anos anteriores, o festival é dividido por categorias, com base na faixa escolar dos participantes, da educação infantil à educação superior. Repórter Sicredi volta em uma hora. 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E a loja Mega Econômico, a loja da família no centro de Ivoti. 4 minutos nos separando das 3 horas da tarde, o João Greif, do Morro do Pedro. Hoje vai um abraço para uma pessoa muito especial, esposa Vera, que está de aniversário. Olha que legal, valeu João, abração aí para ti e parabéns para nossa amiga Vera, muitas felicidades, Vera, muita saúde, tudo de bom sempre.

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2: Quinze horas e 4 minutos, 19 graus, 3 décimos a temperatura, tempo nublado, bem fechado agora, né? Nuvens escuras, 85% a umidade relativa do ar, a sensação térmica em 19 graus. Este é o programa Tarde Nossa, que segue até as 16 horas, num oferecimento a partir de agora de Curto Arte Produtora, que apresenta diretamente da Alemanha, da região do Hunsrück, a banda Bagash. 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Sétima Festa Nacional da Lavanda de Morro Reuter começa amanhã, dia 15, segue até o domingo, dia 18 de outubro, com ingresso grátis. 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

0: Banda Alvorecer e o medley de dobrados. Antes teve banda Champion, Gargantas de Ouro. Agora 15 horas e 14 minutos, 19 graus e um décimo a temperatura. Remédio Knorr, Alascut, Remédio Morro dos Bugres Baixo, chuviscando por lá, tá dizendo Remédio, né? Bistetz, Remédio. Alles richtig, gell? Schöne Musik und lustig Musik, somos das Weidegen, né? O alô também pro Vili, turma aí do Pinhal Alto, né? Estiveram aqui nos visitando recentemente, nos trazendo muita vitamina C, né? Sacolas e sacolas de laranja, né, seu Vili? Tangeschen, obrigado, viu? Tudo de bom aí pra vocês.
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Imperial, 15 horas 21 minutos. Alpen Rebellen, a Bullshit. 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A cidade te espera com shows musicais, produtos de lavanda, exposição de animais, gastronomia, produtos coloniais, exposição de indústria, comércio, agricultura, artes e artesanato, tudo com ingresso gratuito. Programação completa em @festanacionaldalavanda. 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Alô, Germano Ritter, de Imigrante. O Jorge Antero, do Ceará. Forte abraço, Jorge. Obrigado aí pela tua audiência. Até às 16 horas da tarde é nossa. E vamos lá com JM. 3:24. Boa tarde.

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0: 26 minutos nos separando das 4 horas da tarde. No bloco anterior a gente ouviu Doce Encanto, Isso é a Felicidade. Ainda o JM Briguinha, foram as duas que a gente curtiu anteriormente. Quero deixar um abraço pro Beno em Gramado, sempre ligado na programação da Imperial, né, Beno? Obrigado aí pela tua companhia. Lenita de Portão, no Chimarrão, ligada com a Imperial. Bom Chima, boa tarde, viu, Lenita? Curtimos aí a Doce Encanto. O alô pro pessoal de Estrela, né? Os nossos amigos aí de Estrela, deixa eu só buscar aqui, né? O abraço e o carinho, aí pedindo musical JM, né? O Valmor, aí de Estrela. Então tá certo, obrigado aí pela companhia. Quem mais? Deixa eu ver aqui. Júlio Alas, de Dois Irmãos, pede Monte Azul para toda a turma, né, Júlio? Normélio Chuno, Ilgas, também sempre ligado na programação da Imperial. Vamos lá, trazendo por aqui o grupo Eco Latino.

0: JD e Companhia brincando com o sax, antes teve o Monte Azul, a Corujinha do Rocha e ainda o Eco Latino Kerp de São Pedro. 15 para as 4.
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1: Feito o convite, 12 para as 4, 18 graus, 8 décimos a temperatura. Deixa eu trazer aqui o recadinho do nosso amigo Laurindo Kuhn, de Gramado. Tudo certo, Laurindo? Pedindo para curtir música do Paulinho Dil e Maninho, o Bailão Raiz. Vamos trazer agora, viu, Laurindo? Já tem mais uma edição do Repórter Sicredi.

0: 8 para as 4, Paulinho Dil e Maninho no Bailão Raiz. Repórter Sicredi.
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0: A Secretaria Municipal de Saúde de Picada Café realizará entre os dias de hoje, 14 de outubro, e 4 de novembro, a revisão das carteiras de vacinação de crianças e adolescentes nas escolas do município. A iniciativa tem como objetivo verificar a situação vacinal dos estudantes e viabilizar a emissão dos atestados de vacinação. Para garantir a organização do trabalho, a equipe de saúde seguirá um cronograma específico com datas e turnos definidos para cada instituição de ensino. Os pais e responsáveis devem conferir o calendário divulgado e encaminhar a carteira de vacinação junto com os seus filhos no dia correspondente à escola. A ação busca facilitar a conferência dos registros vacinais e contribuir para que a documentação necessária esteja regularizada. Por isso, a participação das famílias é fundamental para que o procedimento ocorra de maneira organizada e eficiente. Para as crianças e adolescentes que estiverem com as vacinas em atraso, haverá uma oportunidade de atualização no dia 31 de outubro, um sábado, das 8 da manhã ao meio-dia, na sala de vacinas do posto de saúde do centro. A Secretaria Municipal de Saúde reforça a importância de que pais e responsáveis acompanhem o calendário, verifiquem a situação vacinal dos filhos e mantenham a documentação atualizada. A vacinação é uma medida essencial de prevenção e proteção da saúde individual e coletiva. Repórter Sicredi volta amanhã aqui na programação da Imperial, fechando a tarde a nossa. 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Já já o Giovanni está chegando para acomodar o fim de tarde Imperial. Eu volto amanhã ao meio-dia. Para fechar aqui a minha programação, trago Andréia Berg-Seman. Fiquem com Deus, até amanhã, tchau.

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3: Dezesseis horas mais 3 minutos, 4:03. Boa tarde pra você. 18 graus e meio a temperatura. E o tempo, hein? Meu chapéu, tempo nublado aqui em Nova Petrópolis. Aliás, cara feio o dia inteiro já, né? São Pedro, dá uma colaborada aí também, né? 88% umidade relativa do ar. Fim de tarde chegando por aqui para Churrasqueiras JMS em Bom Princípio, Jeffrey Veículos em Picada Café, Auto Centro Original, Sertomac Equipamentos e ainda Unimed Serra Gaúcha. A partir de agora vamos juntos, hein? Tô aguardando a sua participação. 5432811510, você manda o seu WhatsApp. Pra você que tá na obra, você que tá na pintura, pra você que tá em casa numa boa, obrigado pela companhia.

Arrasou, Musical Encanto e o Trenzinho antes também. Os Atuais e o Motoqueiro, 4 e 10, 18 graus e meio a temperatura.

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Banda Nusca, 18 graus a temperatura, 4h22. 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
5: Vamos lá, agora 4:30, 18 graus a temperatura. Se o tempo, se o dia já tava com cara de inverno, agora fechou todas então, né? Cerração, uma fina garoa, 90% umidade relativa do ar. Indaial, Santa Catarina, o Arlindo Cop está na companhia também, um abraço para você. Olá, gostaria de pedir uma bonita música para as manas Nelda e Lili, estamos em Brasília, jogando uma canastra. Valeu, Hildegard, na companhia da Imperial. Também o WhatsApp aqui do Clóvis Rogério Dimmer, sempre nos acompanhando. Boa tarde, moro na cidade de Taquara, todos os dias eu escuto a Imperial. Meu nome é Alcides Lima e aqui uma chuvinha bem de leve, né? Uma fina garoa, até tá que nem aqui agora também. Valeu, Alcides. Guido Dapper em Dois Irmãos na boca.

Grupo Rodeio, aqui na programação da Imperial, 24 para as 5, 17 graus, 9 décimos a temperatura. É o fim de tarde com você, 5, 4, 3, 2, 8, 1, 15, 10. Tô aí aguardando

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13: Agora 15 para 5, 18 graus a temperatura. Jair Fassbinder está na companhia. Família Kronbauer lá na Joaneta. Boa tarde, amigo Giovanni. Bom finalzinho de quarta-feira a todos. Bom trabalho para nós. Eu e a Asta Henemann estamos na companhia como sempre. Gostaríamos de ouvir Banda Rosas. Tá bom, então. Fábio Damer, abração para ti aí. Velida Pretzel também nos acompanha, né? A Velida Pretzel sempre, sempre curtindo a Imperial. Já, já eu vou trazer Karine Felipe. Agora tem a bonita música alemã. É por aqui, na sequência, boa música de bandas. Também Tempo Instável, uma fina garoa aqui em Nova Petrópolis.

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1: Agora 8:05, 17 graus 7 décimos a temperatura. O nosso fim de tarde com você, hein? Aguardando aí a sua participação. E enquanto isso, é claro, vamos curtindo Banda Rosas.

A trilha sonora da primavera, Florence aqui, Imperial FM, a festa no ar.

0: Und dann wird Mugavals, tá aí os Bade, quero te ver dançar. 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
3: Muito obrigado ao professor Luciano pela informação da Copa Mil.
4: Este domingo tivemos os matas da Copa Mil Intermédio, onde foram definidos as equipes semifinalistas e finalistas da competição em diferentes categorias. Na categoria sub-7, a grande final ouro será entre Futuro Craque de Campo Bom e Fúrias de Guaíba. Na categoria sub-15, as semifinais estão definidas. De um lado, FFNH contra MAC Missão, que venceu o Santos. E do outro lado, Primeiro Passe e Valência, que eliminou a equipe do FF Alvorada nos pênaltis. Na categoria sub-13 e sub-9, teremos as semifinais. Na categoria sub-9, as semifinais serão Tiger e J3, MAC Missão e Associação Leopoldina Juvenil. Na categoria sub-13, a semifinal será entre Valência e MAC Missão, aguardando ainda o resultado da última semifinal. Os jogos acontecem no dia 8 de novembro em Novo Hamburgo.
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6: Agora 5:04, 17 graus e meio a temperatura. 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Velida Pretzel na companhia, um abraço mais uma vez. Geni Godoy também tá curtindo o fim de tarde. A Otília Brown em Dois Irmãos. Palmori Regiane Veniker em Estrela. Celso Hanauer, São José do Hortêncio. Tatiane Zanqueta também tá mil curtindo a boa música. João Fiscal. E por aí segue. Tempo instável aqui na Serra Gaúcha.

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Vamos agora, 5h25, 17 graus e meio a temperatura. 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Norbélio Chu, lá no Padre Eterno Ilgues, na Companhia da Imperial, um forte abraço. Carolina Dalcin, alô Carol, turma do Pilates na companhia. Abração aí pra vocês, obrigado sempre pela sintonia. No fim de tarde tem Baila Baila.

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1: 27 para 6, 17 graus e meio a temperatura. O Lucas Bruno Eichenberg, de Rodeio Santa Catarina, está na companhia da melhor, juntamente com a mãe Marlis Yankee. E também desejando aí uma ótima semana a toda a audiência. Valeu, amigos lá de Rodeio Santa Catarina. 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
1: Valeu. 21 para 6.

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7: Muito bem, agora 11 para 6, 17 graus, 3 décimos a temperatura.

Tá aí a música com Banda Imigrante, agora 5 para 6, 17 graus a temperatura. 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A saideira é com corpo e alma, Carolina. Já tem preferência popular.

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1: Tempo nublado, encoberto, feio aqui em Nova Petrópolis. Temperatura em 17 graus.
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18:04, 6:04, 17 graus a temperatura. 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Brilhação pra gente iniciar, Louco Apaixonado, 6

Tchê Chaleira, e aí Tchê, antes o Brilhação, 6 e 10, 17 graus a temperatura, André Luiz Schneider, Teutônia, 19 graus, turma toda na companhia por lá, alô Rick Hemp, Gramado, já já o ritmo da chuva para você, o Valmor e a Regiane Veneker lá em Estrela seguem na companhia, João Marquezin, é lá no Schnees também, curtindo a boa música da Imperial. Vamos com a banda Pérola de Canguçu e o dobrado Malzbier.

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1: Bem bonito!
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2: Agora 6h18, 17 graus a temperatura. 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
2: Agora 27 para 7, 17 graus a temperatura. Jairo César dos Santos está na companhia da Imperial, um abraço. Alô Ricardo Gaúcho também nos acompanhando. 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

Agora, 16 para 7, 17 graus a temperatura. 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

Tá aí a bonita música alemã, agora 5 para 7, 16 graus, 8 décimos a temperatura. Ilvene Possamay, obrigado e sempre pela companhia, pelas palavras também. E sim, amanhã tem o Vem Amigos, Ladir Brandalize e Tony Grostoli. Vai estar por aqui contando a sua história. A Marlise Belter em Estância Velha, tomando chima na Companhia da Imperial. Ilse Edinger, Reinaldo Schultz, amigos lá no Tebal, né? Sempre na companhia. O João Marquezinho vai curtir agora a música com Os Atuais. Tem mais aqui, ó. Deixa eu achar o nome agora. Jadir Eduardo Althaus, na Companhia da Imperial FM. Giovanni, gostaria de ouvir uma bonita música, oferecer para a família, colegas, professores. É o Victor Hugo lá em Charqueadas. Os Atuais é a saideira de hoje, agradecendo Lojas Colombo, Druk Gráfica, Energias da Natureza, Instituto Bivoti, Frei Atacado e Varejo e a Cerâmica Caspari. A todos uma ótima noite, amanhã a gente se encontra à noite no programa Vem Amigos.

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Tá aí os Badi, antes também Som Livre, Tonico e Tinoco e ainda Lago Azul. Agora 7:13, 17 graus a temperatura.

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Mais um super bloco aí pra você, Banda Esmeralda, Corpo e Alma, Monte Carlo e Coral Santa Helena. 7h25, 16 graus, 7 décimos a temperatura. Logo mais o Samuca na programação da Imperial.

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0: Vamos lá, minha gente, 8:06, 16.6 a temperatura e o nosso programa tá chegando. O nosso Viva Música, hoje é quarta-feira, né? Dia da gente trazer mais um Viva Música. E como eu já vinha anunciando durante a semana, como nosso colega Cristiano segue em Blumenau, segue animando as Oktoberfest, né? Junto aos Montanari, estamos trazendo o nosso programa mais uma vez, mais curtinho, gravado, mas com uma baita de uma história mais uma vez, viu? Então você fica ligado com a gente. Daqui a pouco a loteria, já vou mandando alguns abraços por aqui, tô mandando um alô especial pra turma lá em Lajeado, o Jadir tá na companhia, já, mas depois do programa, né, tem o Amor de Primavera. E se você tá com a gente, quer curtir a tua também, já vai mandando aí o teu WhatsApp, né, 54-3281-1510, tá disponível aí já pra você participar com a gente, tá bom? Viva a Música tá chegando, hoje contando um pouquinho da história da música Herr Schmidt, né? E o Cris vai contar tudo isso pra gente. Daqui a pouco, depois do programa também, a Loteria Federal, tá bom, gente? 8:07, vamos de Viva a Música!
1: Boa noite, Samuca, boa noite, ouvintes da Rádio Imperial, mais uma vez o nosso programa Viva Música, né? Trazendo hoje mais uma história muito bacana aí de uma canção que veio lá dos nossos antepassados, dos imigrantes, veio lá da Alemanha e veio parar aqui no sul do Brasil e alegra tantas pessoas nessa época, principalmente, né, Samuca? Na época da Oktoberfest. Falamos de Herr Schmidt.

E hoje, Samuca, chegamos ao programa de número 70. É, são 70 Viva Música, né? Que bacana, que legal. Muito obrigado aos ouvintes que sempre valorizam o nosso programa, escutam as nossas histórias e também com a gente, né, aprende um pouco mais sobre a nossa música. 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

0: 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Falando então da nossa música de hoje, o Herr Schmidt, né? O Senhor Schmidt. É uma música muito executada aqui em Blumenau. Eu estou em Blumenau hoje e acredito que seja uma das músicas mais tocadas na Oktober, na Festa do Imigrante em Timbó, na Schützenfest, né? Onde um pavilhão inteiro, com talvez, aí vamos dizer, 10, 15 mil pessoas pulando e dançando o Herr Schmidt, né? A maioria das vezes o Herr Schmidt é instrumental, é tocado com os instrumentos de sopro, mas também tem a versão cantada do Herr Schmidt, né? Temos aí algumas versões, inclusive o nosso querido Bruno Neier, né? Tem uma versão cantada do Herr Schmidt, muito legal, muito bacana, na época que foi gravada, um clássico da nossa música.
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trazida pelos nossos imigrantes, né? Essa dança, essa música do Harry Schmidt, lá no século XIX, ela sobreviveu até hoje. E ela é muito executada, então, como eu falei, ela se tornou uma das canções mais tradicionais que resistiram ao tempo e continuam fortemente nas festas, nos eventos tradicionais, né? Do nosso sul do Brasil, principalmente, e até lá para cima, na região sudeste, na região centro-oeste, o Harry Schmidt também é executado. Acredito eu, Samuca, que a cidade de Pomerode, aqui em Santa Catarina, seja a cidade onde mais é executada a música, a dança do Harry Schmidt, né? Eles usam nos casamentos, nas formaturas, nos bailes de comunidade, nas festas de igreja. Ela realmente é uma música que faz parte do repertório de todas as bandas do estilo. Sendo que, além de sempre eles executarem a música, né, eles também dançam a música. Então é uma coisa que quase é obrigatória numa festa pomerana termos o Harry Schmidt. E quem quiser pesquisar um pouquinho mais, Samuca, eu não vou ler toda a tradução, mas vou contar um pouquinho do contexto do que fala essa história do Harry Schmidt, né, a música do Harry Schmidt, que na verdade trata-se de um casamento, uma proposta de casamento, onde o genro pede para o futuro sogro: e aí, Sr. Schmidt, o que que eu vou ganhar com esse casamento, né? O que que a noiva vai trazer de bom para mim? E o genro pensando: será que eu vou ganhar alguma coisa de bom com esse casamento? Alguma posse, algum dinheiro, né? E o Sr. Schmidt responde: não, ela vai levar um chapéu com penas. Ele continua perguntando: que eu vou ganhar, Sr. Schmidt, casando com a sua filha? Ah, ela vai ter um vestido de noivo e uma grinalda. E depois, então, por fim, ele pede mais uma vez o que ele vai ganhar, o que ele vai receber como dote, então, casando com a filha do Sr. Schmidt. Então, aí vem, né, uma coisa muito bacana, que ele vai ganhar também uma máquina de costura e um baú, e talvez até um guarda-roupas. Esses serão os dotes que o Sr. Schmidt vai dar ao genro que vai casar com a sua filha. Então é isso, Samuca. Essa foi a nossa música da semana aí do nosso Viva Música. Mais uma história bacana sobre as nossas canções tradicionais trazidas pelos nossos imigrantes, né? E com certeza as pessoas aprenderam um pouquinho mais. A gente também aprende um pouquinho mais sobre a história da nossa cultura alemã e também do nosso Viva Música. 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E na próxima semana, Samuca, teremos aí mais uma homenagem, mais uma história bacana do nosso Viva Música ao nosso querido Bruno Neier. É, vamos falar da música da Polonese, a dança da Polonese, né? Que tanto anima os encontros de grupo de danças, os bailes de kerp, e a gente quer trazer a história, um pouquinho dessa história da dança da Polonese com Bruno Neier. Então, mais uma vez, muito obrigado a todos os ouvintes, agradecemos aos nossos patrocinadores, a você, Samuca, muito obrigado pela força e até semana que vem!

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2: Vamos lá, gente, atenção, Loteria Federal chegando, extração desta quarta-feira, extração das 20 horas, né? Quinto prêmio, número 75.592, quinto prêmio 75.592, quarto prêmio 55.165, 55.165, terceiro prêmio 78.748, 78.748, segundo prêmio 75.621, 75.621, e o primeiro prêmio 87.637, 87.637, 87.637, o primeiro prêmio.

Vamos lá, agora 10h22, aliás, 10 não, né? 8h22 agora, 16,7 a temperatura. O tempo segue nublado, né? Não tem jeito desse tempo abrir por aqui. Vamos seguindo por aqui, claro, já mandando um abraço pra Noeli, pede música do La Montanara, trago na sequência, tem também os demais pedidos que a gente vai enfileirando por aqui. Vou mandar um abraço pras meninas, né, as pequenas vozes aí de Bom Princípio, a pequena Maria Cecília e também a Amália, estiveram na apresentação agora há pouco aí, né, na cidade de Feliz, agora estão retornando pra casa. Beijo, meninas, abraço pra, também pra esposa Cris, né, a cunhada Tati. Foram acompanhar aí a apresentação, né, das pequenas vozes de Bom Princípio que estiveram na Feliz aí na IFRS se apresentando nessa noite, né? Que show, gurias! 8h23.

Aí de Paulo e Paulino, amor de primavera, agora 8h31, 16.8 a temperatura. Abraço pro Fernando em Maratá, na companhia da gente, pede um musical RC, trago já na sequência. Alô também para nossa amiga Geni, lá em São Leopoldo. Tô devendo lá Montanara, né? Chega já na sequência por aqui. Aproveito para mandar abraço também para nossa amiga Lúcia Stephen, lá em Dois Irmãos, né? Pede música do Vilseu Pause, que eu também já vou separar aqui, roda na sequência. 8h31!

Legal, tá aí a música com Fernanda Express, Thousand Und Ein Gefühl, aqui na nossa programação. Teve ainda La Montanaro, Lindo Olhar, e Futuristas com o Dobrado Futurista. Jairo Fassbinder pede música com o Rainha, Trago Logo Mais. Abraço, Jairo, em Novo Hamburgo, tá na companhia também. Recadinho por aqui, pedindo música do Animação, né? Especial para querida amiguinha Milena Bach e os pais a Edson e Rosemary, né? Do filme Milena Resgatando Nossas Origens Alemãs. Olha que legal, abraço para vocês aí. E um alô especial para Traude Capel, né, de Santa Cruz, que tá com a gente por lá e fazendo esse relato. Que bacana, hein? Que legal. Abraço para vocês aí, a turma lá de Boa Vista, né? Show de bola. Valeu, Traude. Valeu toda essa turma aí também. Obrigado aí pela audiência, viu? Tô devendo o Mestre de Obras, vai chegar na sequência. Antes tem o RC, pra turma aí de Maratá que pediu, menina linda.

Tá aí, ouviu o seu pause com o mestre de obras, antes La Paloma, Jolly Saxofone, ainda a música com RC, né, a Melina Linda. Alô, Mets, turma aí em Ivoti, na companhia da gente, a filha Luana, a mamãe também, né? Legal aí, abraços, gente. Obrigado, viu, pela companhia. É, quem mais pediu música por aqui? A nossa amiga Odila em Caxias pede a Sierra Madre. Vamos trazer já na sequência por aqui, tá bom? Vamos fazer o seguinte, ó, vamos de musical animação pro pessoal que pediu pra recordar. Daqui a pouquinho, então, tem a Sierra Madre, tem também o Rainha e por aí a gente vai. Agora, 8, faltando pras 9, uma boa noite pra você.

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